0: Os Variperos, aqui com este som de amor, um dos temas já lá no início da carreira da banda. Alô?
1: Alô, bom dia.
0: Bom dia. Então, o seu nome de onde é que fala?
1: A partir de Murumbala, Isaac Cruzuzo.
0: A partir de Murumbala, amigo Isaac, portanto, sim, Isaac, a partir de Murumbala, como é que está a passar esta, como é que está a ser esta madrugada para si?
1: Aqui está a passar bem, no sei, na Rádio Moçambique.
0: Aqui também estamos bem. Então, ligou para o Escolha Nós Tocamos.
1: Na última música.
0: É a última, Gabriela. Não tem como escolher outra. É de Gabriela, okay. Se paiou.
1: Pode pôr esse, Gabriela.
0: Então, vai dedicar a quem?
1: Para meu pai, paisão. Para minha esposa Nolia Frank, meus filhos, também meu amigo Dino Manito, também o locutor que está em serviço, é tudo.
0: Um abraço para si, tenha um domingo maravilhoso.
1: Muito, muito obrigado.
0: Obrigado.

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1: E pronto, foi-se então o Escolha Nós Tocamos. Estamos com 2 horas e 7 minutos. E a presença da Rádio Moçambique, emissora provincial da Zambésia. Madrugada.

Resposta é ouvinte, a interrupção verificada da nossa transmissão deveu-se então a um corte de energia que afetou aqui os nossos estúdios, o que nos forçou então a interrupção de transmissão desta emissão para esta madrugada. Retomamos, estamos de volta e prosseguimos com a nossa programação.

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1: Gente, eu vi meu cunhado trocando documento com a colega, se escondendo, mas eu vi.

Olá, ouvinte. Uma feliz madrugada para si. Este é o Poeira de Arquivo, onde as músicas não são apenas ouvidas, são lembradas. Estamos aqui aos domingos, nas madrugadas, porque quando o mundo abranda, a memória ganha sono, é? Fica conosco, porque a viagem começa agora. Hoje voltamos a uma era em que a música vinha em discos de vinil. Rodava em giradiscos, né? Turntables ou tocadiscos, como se dizia. E cada chiado fazia parte da magia. Vamos, como a alma do programa, invadir a sua casa com sons que você conhece e vai gostar de ouvir de novo. Hugh Ramapolo Masekela não foi apenas um trompetista. Foi uma voz da liberdade. Nascido na África do Sul, cresceu no meio do apartheid, um sistema que separava pessoas pela cor da pele. E foi através da música que ele encontrou uma forma de falar ao mundo, não é? Ainda jovem, ele ganhou um trompete e dali nasceu um som que atravessaria fronteiras. Mas o regime não gostava do que ele representava. Masekela foi forçado ao exílio e passou muitos anos fora do país. Mesmo longe da casa, nunca deixou de cantar sobre a terra. A música Grazing in the Grass tornou-se um sucesso mundial nos anos 60.

Estúdio Zinclimão da Rádio Moçambique, transmite a emissora provincial das Zambésia, ouvinte. A interrupção da nossa transmissão deveu-se então a oscilação aqui de corrente elétrica que afetou aqui os nossos estúdios, também a nossa transmissão. Estamos de volta com o Poeira de Arquivo. Olá, ouvinte, uma feliz madrugada para si. Este é o Poeira de Arquivo, onde as músicas não são apenas ouvidas, são lembradas. Estamos aqui aos domingos, nas madrugadas, porque quando o mundo abranda, a memória ganha sono, é? Fica conosco, porque a viagem começa agora. Hoje voltamos a uma era em que a música vinha em discos de vinil, rodava em giradiscos, né? Turntables ou tocadiscos, como se dizia, e cada chiado fazia parte da magia. Vamos, como a alma do programa, invadir a sua casa com sons que você conhece e vai gostar de ouvir de novo. Hugh Ramapolo Masekela não foi apenas um trompetista, foi uma voz da liberdade. Nascido na África do Sul, cresceu no meio do apartheid, um sistema que separava pessoas pela cor da pele. E foi através da música que ele encontrou uma forma de falar ao mundo, não é? Ainda jovem, ele ganhou um trompete e dali nasceu um som que atravessaria fronteiras. Mas o regime não gostava do que ele representava. Mas aquela foi forçado ao exílio e passou muitos anos fora do país. Mesmo longe da casa, nunca deixou de cantar sobre a terra. A música Grazing in the Grass tornou-se um sucesso mundial nos anos 60.

Hugh Masekela nasceu em 1938, começou a sua carreira em 1959 e morreu em 2018. Esta é a presença do Espaço Poeira de Arquivo na sua madrugada, aqui na sua Rádio Moçambique, Zambésia. Saímos da África do Sul para Londres, nos anos 80, a ouvir a música funk dos Imagination, Body Talk.

Bar & Talk dos Imagination, grupo formado no início dos anos 80 em Londres, trouxe um som que misturava soul, funk e disco, com uma estética elegante e também quase cinematográfica. Daqui a pouco falamos de Donna Summer. É o nosso destaque para este Poeira de Arquivo. Mas para já, se é jovem, saiba que as músicas ou outros sons nunca foram gravados antes em flash, em CD ou em cartões de memória, como acontece hoje. Em algum momento, as músicas eram gravadas num disco feito de um material plástico chamado policloreto de vinila, inventado pelo engenheiro Peter Carr. Desde o início da sua comercialização, em 1948, os discos de vinil enfrentaram a concorrência de diversos formatos similares, especialmente daqueles baseados em tecnologias que envolviam fitas magnéticas. Entretanto, nenhum desses formatos chegou a ameaçar a posição dos long plays, como eram chamados os discos de vinil, como principal meio de armazenamento de áudio entre os anos 1960 e os anos 1980. Foi apenas com a invenção do CD, um meio de armazenamento digital, em meados desta última década, que iniciou-se o declínio do disco de vinil como principal formato de comercialização da música gravada. Nascida em Cabo Verde, levou ao mundo a Morna, um estilo cheio de saudade, amor e a distância. A sua voz era calma, mas carregada de história. Ficou conhecida como a diva dos pés descalços, não por estilo, mas por escolha. Cantava assim para lembrar as origens humildes e o povo que representava. Saudade, Cesária Évora.

Saudade e a música de Cesária Évora, sem esforço, sem exagero, uma produção leve. Neste poeira de arquivo de hoje, vamos então ao destaque: Donna Summer.

vozes que não envelhecem, só ganham mais história. Vamos viajar até os anos 70 para encontrar uma mulher que transformou as pistas de dança em verdadeiros templos de emoção. Donna Summer, a eterna rainha do disco. Mas antes do brilho e das luzes, ela começou no gospel, na igreja. Talvez por isso a sua voz sempre soou como algo maior, sempre espiritual. Conhecida profissionalmente como Donna Summer, nascida e criada em Boston, Summer abandonou o ensino médio antes de se formar e começou sua carreira como vocalista principal de uma banda de blues rock chamada Crow, mudando-se de seguida para Nova York. Após gravar grande parte dos seus primeiros 6 álbuns em Munique, isso já na Europa, Summer e os seus produtores se mudaram de volta para os Estados Unidos, onde Summer continuaria a gravar singles e sucessos como Last Dance, MacArthur Park, Even Know, Odd Stuff, Bad Girls e outros.

partir de 1978, Donna Summer alcançou o topo da Billboard, iniciando assim uma sequência de 3 álbuns consecutivos em primeiro lugar. Summer se tornou a primeira e única artista a ter 3 álbuns duplos no topo da parada. Os 3 álbuns receberam os certificados de platina ou superior nos Estados Unidos, com Bad Girl vendendo mais de 2 milhões de cópias. Summer foi a primeira artista feminina a gravar 3 singles número 1 em um único ano, feito alcançado em 1979. Em 1989, Summer alcançou seu primeiro sucesso no top 10 dos Estados Unidos da América em 6 anos com This Time I Know It's For Real, que seria seu 14º e último sucesso a atingir o top 10 da sua carreira. Summer entraria no Hot 100 pela última vez em 1999 com sua interpretação de I Will Go With You. Summer continua a gravar músicas. Mais tarde na vida, Donna Summer voltou-se para a fé cristã e também lançou músicas com mensagens espirituais, uma virada interessante considerando o início dela no gospel. Summer morreu em 2012, vítima de câncer de pulmão, em sua casa em Naples, Flórida. No seu obituário, no The Times, jornal de Londres, ela foi descrita como a rainha indiscutível da explosão da disco dos anos 70, que alcançou o status de uma das principais cantoras do mundo. Em 2025, ela foi incluída no Hall da Fama dos Compositores. Donna Summer não era apenas uma cantora de discoteca. Ela trouxe vocal poderoso, expressivo, inovação sonora, misturando disco com eletrônica, presença de palco marcante e muito baixo. Saímos com um dos seus sucessos. She Works Hard for the Money.

misturaram ritmos africanos, caribenhos e eletrônicos e criaram algo impossível de ficar parado. Nos anos 80, enquanto muitos ainda viviam o vinil e as cassetes, Kassab já levava multidões a dançar com um som quente e envolvente, quase tropical.

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O nome cassava vem de um alimento tradicional caribenho, mandioca, transformada em pão. A banda foi pioneira a usar sintetizadores dentro da música africana caribenha. O zouk espalhou-se rapidamente por África, especialmente por países lusófonos. Muito bom ouvir boa música pela madrugada dentro. O Poeira de Arquivo está a chegar ao fim, mas não dá para sair assim de mansinho sem trazer este homem, Papa Wemba. Morreu em abril de 2016, um dos músicos mais populares da África. Ficou conhecido como o Rei da Rumba no Congo, depois de gravar com Stevie Wonder. Wemba morreu durante uma apresentação do Festival de Músicas Urbanas em Abidjan, na Costa do Marfim, em 24 de abril de 2016. Ele desmaiou durante a apresentação, sem ser notado de imediato assim pela banda que o acompanhava. Nós ficamos por aqui neste Poeira de Arquivo. Eu sou José Germano, volto para a próxima para mais uma incursão nas músicas que fizeram história pelo mundo. Fique com Papa Wemba e Maria Valência.

Caro ouvinte, neste momento 4 horas em Moçambique, 4 horas um minuto. Entramos assim para a última hora de transmissão nesta emissão da madrugada 9 de agosto de 2026.

0: 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Passamos então para o Bom Dia Zambésia. 87-91-12-657, à sua disposição. Olá, bom dia.
1: Ora, viva, bom dia.
0: Bom dia, bom dia. Então, seu nome, onde é que está a falar?
1: Eu estou aqui no DR, área de Mpoto.
0: DR Mpoto. Área famosa, né? Muita produção aí. Então, como é que está a ser esse domingo? Ou como é que vai ser mais logo?
1: Não, hoje é como domingo, né? Bom, amanhã você vai na igreja. Estou aqui em casa.
0: É verdade.
1: Segunda-feira, vou na Machamba.
0: Machamba, já está-se a preparar os...
1: Como?
0: Já está-se a preparar o terreno, né?
1: Sim. Não, como vamos ter colheita, né?
0: Colheita. O que é que está a sair agora? Feijão? Pois aí há muita produção aí de feijão.
1: Ok.
0: Quer saudar a quem?
1: Não percebi?
0: Quer saudar a quem?
1: Quero saudar o locutor aí.
0: Obrigado.
1: A seguir também é para acordar a minha esposa que está aí comendo a minha cara aqui na cama.
0: Alô?
1: Sim,
0: perdemos momentaneamente a sua comunicação. Houve aqui uma falha, pode repetir?
1: Ok, está bem. Depois, a minha cunhada aqui está no Murumbá, né? Dona Joaquina José Alfândega, junto com o marido, do avô, e também a está no Moloco, a bonita com a esposa. Essa mora aqui em no Mucuba, junto com a esposa, Mucaua, junto com a esposa, Chope, Tomate, Tomé, aqui no Mucuba, também, e meu paizinho, que está no e meu querido, ele é Soares, Alfândega, no Milan, é Focamã, é cantor, e a Lano Mulumbo, que é um bom dia.
0: Um abraço para si, felicidades aí e também sucessos, portanto, na produção. Chegamos então em DR. O nosso primeiro ouvinte aqui a participar neste Bom Dia Zambésia, 9 de agosto.

0: Bom dia.
1: Bom dia, bom dia.
0: Bom dia, então, o seu nome, de onde é que está a falar?
1: Vou falar sobre o Fonsul, de Cachopo, na Zambesa, distrito de Der.
0: Cachopo, em Der, Der está aqui, então. Então, a quem quer saudar neste domingo?
1: Essa saudação vai para a minha esposa, Gilberta Benigno, e meu irmão mais velho, Mariano Rufino, e meus filhos, Rufino, Anabela, Sônia, Gindi, que está lá em Maputo, e Marcelino Lindo, e Aisha, Ducha, Martins, meus amigos Suatera, Itamberrega, Tomukawa, filho de Suatera Namuyaza, Mandela Minej Penti, Omar, Omé, Saidi Saidi, mais velho Isaia Mokuba Samora, todos os locutores a imagem na Zambesa em Kilimani, e Niasa, Yangu Yangu, e Cabo Delegado, Yangu Yangu, Tomacuba, e Niasa, locutor de Ramejumu, já esqueci o nome dele, todos os ouvintes que estão me ouvindo nesse momento, receberam minha mensagem. Obrigado, é tudo bom trabalho.
0: Um abraço para si e volto mais vezes. Tenha um domingo abençoado.

0: Palácio de Yondo, Sister. Bom dia.
1: Bom dia.
0: Bom dia, bom dia. Então, o seu nome de onde é que está a falar?
1: Vicente Guizani, agora.
0: Vicente Guizani.
1: Vicente de Manica, sim.
0: É, a partir de Manica.
1: Manica, sim.
0: O ambiente, como é que está? Como é que vai ser este domingo aí?
1: Ah, o domingo de hoje, daqui, quando amanhecer, vou ver lá na Machamba, que estão do filho Agüero. Mas depois, quando voltar, tenho o meu pequeno serviço que vou fazer, que anda reparação da palhaça. Depois, dali à tarde, eu vou assistir o jogo.
0: Jogo.
1: Sim, sim.
0: É a grande diversão, não é?
1: Sim.
0: E quem vai jogar hoje?
1: É jogar Futebol Clube de Catambica contra um clube aí de Vendiguro.
0: Tudo bem, então para quem vai o seu. Portanto, a quem quer saudar nesta madrugada? Ou melhor, desta manhã, já está, daqui a pouco o sol vai sair.
1: Para a minha esposa Beatriz Antônio, lá para o José Germano, e para Coloa, meu amigo Fernando, lá nos antigos combatentes no Liquar, Senhor Obra, e todos aqueles que estão a ver neste momento. Obrigado.
0: Obrigado, um abraço para si, felicidades aí. Portanto, em Manica, e fazemos votos também para que a produção seja boa neste ano.
1: Obrigado.
0: Um abraço. Estamos então em Manica, atender o nosso amigo Guizani. Portanto, nós voltamos aqui à música neste Bom Dia Zambésia, 87 91 12 657.

0: Bom dia.
1: Muito bom dia.
0: Bom dia. Então, seu nome e de onde é que está a falar?
1: Roberto, a partir da Matura Bairro, do Salvador Amuno.
0: Roberto?
1: Sim, sim.
0: Roberto está de volta, então. Já vai reaquir o sol dentro de alguns minutos ou horas. A quem quer saudar nesta manhã?
1: Primeiro para a minha esposa, dona Argentina. Em segundo, locutor da Rádio Comunidade da Macura, Aquiles Jorge, Gelardo Orlando, Cota Deus e Nelson Raimundo. E locutor em serviço também, bom trabalho. E minhas filhas, Gilênia, Arcília, meu filho Levi, e minha tia Lúcia, que se encontra no Maulate, junto com o marido Adiele, e meu cunhado João, conhecido por sua vida diretamente no Mucuba, e minha irmã Anita. É tudo. Bom trabalho para o Clube de Serviço também.
0: Muito obrigado. Desejo a si também um feliz domingo, felicidades, e participe mais vezes neste espaço que é muito, portanto, muito seu.
1: Ok, obrigado.

0: Bon dia. Alô, bom dia.
1: Alô, bom dia.
0: Bom dia, então, só... Opa, perdemos nosso... vinte aqui, nosso amigo. Quando estamos com 4 horas e 19 minutos, ainda... Portanto, só bom dia, Zambesi, aqui para atender, então, a 87911-2657.

0: Bom dia.
1: Bom dia.
0: Alô, bom dia.
1: Bom dia.
0: Bom dia. Então, o seu nome, de onde é que está a falar?
1: Estou falando aqui do Machirica.
0: Machirica?
1: Sim. Localidade de Furquia.
0: Furquia.
1: Sim.
0: E seu nome?
1: Chamo-me por Fiel.
0: Fiel?
1: Sim.
0: Fiel. Fiel a partir de Machirica, em Furquia. Então, como é que vai ser o seu domingo?
1: Ah, o domingo está indo bem.
0: Está indo bem. Quer saudar a quem? Aqui também está tudo bem. Agora melhor ainda. Então, para quem vai o seu abraço?
1: Não. O abraço vai para minha esposa que está aqui comigo sempre. Dona Fátima. Uhum. Marido. Ainda para outra segunda. Dona Ausência. Ainda para o meu filho. Francisco. Kelvin. Minhas filhas. Aziza. Nícia. Edma, ainda para minha neta Tracida, ainda para minha nora Delta, ainda para meu irmão que se encontra no Peru, mais conhecido por um Tibi, o outro Emílio, minha cunhada Zurinha, de Nazza, minha tia Carlota que se encontra lá também no Peru, junto com o tio Luiz, e junto também a minha irmã que se encontra numa estrangeira, de nome Hilda. E mais o meu cunhado Lázaro, que se encontra lá também numa suangeira. Indo para o meu cunhado Chawali, que se encontra também lá numa suangeira. Indo para o meu cunhado Justino, que se encontra no Batela. Indo para a minha irmã Cristina, que se encontra lá também no Batela. Indo para o grande comerciante Nhauza, que se encontra lá também no Batela. Indo para toda a equipa da Rádio Moçambique. Um forte abraço. Bom domingo.
0: Obrigado. Um abraço para si também. Tenha um domingo abençoado.
1: Vou terminar para aí, para os outros conseguirem entrar.
0: É verdade.
1: Para o querido também. O querido.
0: São muitos.
1: O querido que recebe um bom abraço. Vou
0: São terminar. Muitos. E, bom, não há tempo suficiente para todos, não é?
1: Sincera, desculpa. São muitos.
0: Um abraço.

0: Bom dia.
1: Bom dia, Rádio Moçambique, Zambésia.
0: Bom dia, então, como é que vai a saúde?
1: Aqui, Deus no comando, não sei também o doutor Germano, não é?
0: Deus no comando também. Então, amigo Fernando.
1: Com certeza.
0: Exato, como é que vai ser o seu domingo?
1: Bom, eu estou aqui em casa, graças a Deus, já acordei bem com a minha família. Nada do mal. É somente acompanhar o dia de hoje até lá onde Deus queira.
0: Onde Deus permitir. E quero saudar a quem?
1: Bom, em primeiro lugar, para toda a dupla, como todos ouvintes da Rádio Moçambique e Zambésia, e em particular para o Dr. Zé Germano, juntamente à sua família.
0: Obrigado.
1: E também para todos aqueles que estão a frequentar a igreja, Sétimo Dia, recebam um forte abraço do Dom Fernando. E também não esquecendo para a minha esposa Lima Budo e meus irmãos Pedro, que se encontra na província que só fala, e não esquecendo também para meu irmão Vijay, e não esquecendo para toda a família Vicente Guizani, em particularmente para o meu grande amigo que é o Vicente Guizani, receba um abraço também da sua esposa Beatriz.
0: Ela ligou há pouco tempo.
1: Exatamente, estava a escutar a sua dedicatória. E para todos os trabalhadores da Rádio Moçambique, aqueles que estão a escutar a minha voz, recebam uma bênção maravilhosa hoje domingo. E todos os doentes enterrados nos hospitais, em todo o mundo, onde estão acamados, e Deus possa por mão, que tenham honrado as melhoras, os enlutados, Deus se limpa as suas lágrimas, os que vão ser sepultados hoje, Deus lhes acompanhe. Até lá, bom dia.
0: Um abraço para si, um domingo abençoado e participe mais vezes.

0: Bom dia.
1: Bom dia.
0: Bom dia, então. Seu nome de onde é que está? De onde é que fala?
1: Fala aqui, Lua Lua, Carlos Balau.
0: Carlos, a partir de Lua Lua.
1: Sim.
0: Como é que vai ser o seu domingo, amigo Carlos?
1: Domingo de manhã, se amanhecer, vou preparar para ir na igreja.
0: Para a igreja.
1: União Batista.
0: Uhum. É importante. Ir adorar ao Senhor, não é? Alô?
1: Primeira é a minha esposa.
0: Sim, sim.
1: Luiz Antônio Nhama. E o meu mano, Régulo Sabala, aí em Alto Moloco. Os meus filhos e filhas, Marta, Carlos Palau, em Mocuba, Clemente, Carlota, Elias e Aline, que é o último. Os meus sobrinhos e sobrinhas, Dondo, Felipe, Dondo, e a minha sobrinha, Isabelle, e as minhas cunhadas que encontram na província de Sofá, na capital, de Abeira, que é primeira, Inês, Elisa, e a minha sogra que encontra lá também na Abeira, Sofia, e todos os ouvintes. Obrigada.
0: Um abraço para si, bom domingo, participe mais vezes deste espaço. 29 minutos depois das 4.

0: 434, bom dia.
1: Bom dia, bom dia.
0: Alô, bom dia.
1: Bom dia, bom dia.
0: Bom dia, então, seu nome de onde é que fala?
1: Manuel Zambia, a partir de Lua Lua.
0: Manuel, a partir de Lua Lua, já está amanhecer, não é? Como é que vai ser o seu domingo?
1: Não, para mim é tudo bem. Uhum. Quando acordar, é estar aqui em casa.
0: É importante.
1: Tem viagem para ir participar.
0: Sim, para ir participar?
1: Não tem viagem para ir participar, é de ficar aqui em casa.
0: Ah, em casa, tudo bem. É importante também, não é? Cuidar da casa depois de uma semana atarefada. Então, é bom estar em casa, ajustar algumas coisas. Enfim, a quem quer saudar?
1: Yeah. O primeiro que quero vai para o locutor em serviço.
0: Obrigado.
1: Para ouvinte de Mazam, Mr. Rashid também, lá no Grissam, Toateira, Tomugawa, meu filho Nelton, minha filha Nela, minha filha Darnília. Para mim é tudo bom trabalho. Até o próximo. Obrigado.
0: Um abraço para si. Volto mais vezes.

0: Bom dia.
1: Bom dia, bom dia.
0: Bom dia, bom dia. O seu nome de onde é que está a falar?
1: De Murumbala, fala com o Jordão Alberto.
0: Jordão, a partir de Murumbala.
1: Sim, sim.
0: Antigamente diziam que galinha de Murumbala não tem fígado.
1: Tem, tem. Só esse cozinheiro era ladrão.
0: Era ladrão, né? Inventou a história para poder estar a beneficiar do fígado toda hora. Então, amigo, quero saudar a quem?
1: A primeira endereço vou deixar o locutor em serviço.
0: Muito obrigado.
1: Para meu pai, Ferro Serinho, minha mãe, Helena Alberto, e todos aqueles que me conhecem.
0: É tudo?
1: É tudo, é tudo.
0: Um abraço para si, então. Participe mais vezes. Tenha um domingo abençoado. Tudo corra bem para si durante a semana que ainda que vai iniciar amanhã.
1: Obrigado.
0: Um abraço. Volto mais vezes. Estamos então em Murumbala para conversar com este nosso mais um ouvinte. Nós estamos com 4h38.

0: Bom dia.
1: Bom dia, Rádio Moçambique.
0: Alô, bom dia. Sim. Alô, seu nome, de onde é que está a falar?
1: Hoje sou Boyce.
0: Boyce. Boyce.
1: Boi Samuel Sandina aqui de Murumbala, bairro que
0: Murumbala. Boi também de Murumbala, então como é que vai ser o seu domingo?
1: Domingo, eu agradeço.
0: Vai assistir o jogo?
1: 8h30, vou na igreja. Depois de igreja, 14h, 15h, vou assistir o jogo. Isso. O dia de domingo eu vou passar esse mesmo.
0: Assim, pronto. Então, quer saudar a quem?
1: Não percebi?
0: Quer saudar a quem? Para quem vai o seu...
1: A mensagem vai para minha esposa, Angelina Chano Arnal, meu filho Isaías, Suzana, meu irmão Weka, Gilito, Maria, Betty, Anitta, Emanuela, e meu... Membro do Clube de Jovens de Rádio de Murumbala, Jato Francisco Napoliana, Tiro Tiro, Fambana Infa, Bangladesh, Vixboy, Zaina Mari, Costa de Gengosa, Tino Manit Lano Fardo, Isaac Paisano Puzuzo, Doutor Paulino, Richard Patrocino, Tio Japepa, Bangladesh, Fambana Infa, Tiro Tiro, Tio de Tiro, Onigada, Zaina Mário, Gote de Zigote, Tio Japepa, Mazincosi, Dr. Mandela, não esquecer também aquele locutor da Rádio de Murumbala, Jeremias Paulo Nota, Bento Njaz Marben, Sonic Vitor Oliveira, delegado da Rádio, não esquecer também Son Carlos Oliveira, Elis Bacena, Samuel Brigistenda, em língua sena, Alfredo Paulo Fandica, em língua portuguesa, e não esquecer também, mas Hortência Vale, e não esquecer também, Benito Quitano, aqui no Coqueiro, Isaac João, Isaac Beni, não esquecer também, aquele membro do Clube de Jovens

0: Muito obrigado. Sou eu, boy Samori Tandene, aqui Murumbala.
1: Murumbala.
0: Muito obrigado.
1: Eu estava com o nosso amigo Boys lá de Murumbala.

0: Bom dia.
1: Bom dia, Radio Moçambique.
0: Bom dia, então, seu nome e de onde é que está a falar?
1: Eu, meu nome, chamo-me por Tomás Zeca Martins, e partilho aqui de Guerissa, povoado de Sanhoa.
0: Tomás, a partir de Guerissa.
1: Sim, sim.
0: Então, já está a iniciar o domingo, já vai amanhecer o domingo daqui a pouco. Como é que vai ser o seu domingo?
1: Hoje, domingo, vou na igreja, sou coordenador da Igreja Católica, aqui no Céu de Guerissa.
0: Quer saudar a quem?
1: Vou saudar minha mulher, Laurete Rafinho, meu filho, Edu Tomás, Angela Tomás, Getri Tomás, Elsa Tomás. Vou saudar também o secretário da igreja, Manuel Namaula. É tudo.
0: Um abraço então para si, um domingo maravilhoso e participe mais vezes.
1: Muito obrigado.
0: Um abraço. Pode.

Bom dia. Alô, bom dia. Algum problema aqui na comunicação? 4 horas e 45 minutos.

0: Bom dia.
1: Bom dia, Rádio Moçambique, Tolima.
0: Bom dia, então, o seu nome, de onde é que está a falar?
1: Meu nome é Mensageiro Faz Bem, Jairo, da Pátria, aqui de Cílio, do Dere, a Zona Vitória.
0: Dere, com muita participação, Dere.
1: Muito obrigado, Cícero Cotó.
0: Então, quer saudar a quem?
1: A primeira saudade vai ao doutor que está em serviço, a Itúpula.
0: Obrigado.
1: Mais força também, mais força com sucesso, Deus está bem abençoe. Largar bem, chegar bem em casa também.
0: Obrigado.
1: Ok. A segunda, meu pai faz beija e Rossi. Minha mãe, Stênia Mainato. Minha esposa, Aida Arcanjo. Todos meus filhos, Eugenito Messager, Shelton Messager, Fazia Messager, Melinho Messager, Ruth Messager. Vai para meu irmão, Mano Joãozinho faz bem, Domelique. Não esquecendo meu amigo de que liga ele à Rádio Moçambique. A primeira saudação vai para Mano Suatera, Mandela Menezes Pente, Sou Gojobwe, Sou Mugawa. Eu não esquecendo o Mano Boi Samuel Tandeni, Nano Raul Amadeu, Calixto Amadeu, Mano Dini Manito, Isaac Paisano Cruzuzo, Mano Francisco Abílio Bancari, Mano Belio Asrenique, todos os fazedores que ligam a Rádio Moçambique e Borumbala, todos estão a saudar. Mano Maninho Armindo Machaquinho, Provisão de Lourdes, também estava a saudar junto com a esposa dele. É tudo solucutório.

0: Bom dia.
1: Bom dia, como está, tio?
0: Alô, bom dia.
1: Bom dia, como está?
0: Bom dia.
1: Bom dia, como está, tio?
0: O seu nome, de onde é que fala?
1: Estou bem, sim, estou aqui em Niassa de Mandimba.
0: Niassa, a partir de Mandimba.
1: Mandimba, sim, posto administrativo de Liciete.
0: Liciete, o seu nome?
1: Ana Verever, conhecido Gastão Jaime.
0: Gastão Jaime. Então, quer saudar a quem?
1: Ah, aqui minha esposa, Estela João Gustavo. Minha sogra Carlos Belina, Belino, com mais João Gustavo, com mais aquele me conhece.
0: É tudo?
1: Só tudo. Sim, sim.
0: Obrigado, um abraço para si. Volto mais vezes aqui à antena. Dentro de instantes, então, possivelmente, nós teremos aqui interrupção. Obviamente, possivelmente, vamos ter aqui uma interrupção, devido então ao corte de energia programado para este domingo. Mas enquanto essa altura não chega, nós prosseguimos aqui com o Bom Dia Zambésia. 4h49.

0: Bom dia.
1: Bom dia.
0: Bom dia. Bom dia. Então, só o nome de onde é que fala?
1: Geraldo, aqui no Mucuba, aqui, na zona do Coló.
0: Geraldo, a partir de Mucuba, é isso?
1: Ah, uhum. Coló.
0: Então, amigo Geraldo, quer saudar a quem?
1: Quero saudar a minha esposa, a dona Cristina. Meu pai, senhor Marcílio. Meu mãe, dona Lúcia. Minha mana, Maria. Minhas filhas, Dalmissa, Olinda, Igaraça. Meus amigos, aquela dia, Arun, aí no Rádio Contrabalho.
0: Um abraço para si, feliz domingo, volto mais vezes. Foi então o nosso último participante deste Bom Dia Zambésia. Estamos então com 4 horas e 53 minutos. Foi bom tê-lo aí desse lado. E também foi bom estar consigo nestas 5 horas. Desfrute de um domingo abençoado. 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

0: Bom dia, as notícias a esta hora apresentadas por Nelson Moura. A Santa Sé destacou este sábado as virtudes do cardeal Dom Júlio Duarte Langa, com particular enfoque para sua humildade, dedicação ao próximo e serviço à Igreja, durante as cerimónias fúnebres realizadas no Santuário de Nossa Senhora de Lourdes, em Xunguém, província de Gaza. A mensagem foi transmitida pelo Núncio Apostólico em Moçambique, Dom Luís Cárdaba, que recordou o percurso de vida e o legado do cardeal, cujo corpo foi sepultado no mesmo santuário conforme a tradição da Igreja Católica.
1: Dele aprendeu a arte da proximidade no pastoreio das almas, entregando-se com simplicidade, zelo e perseverança ao rebanho que lhe foi confiado, sem deixar abater pelas dificuldades, antes vislumbrando a partir delas lugares sedentos da boa nova, em especial quando se impôs o anúncio do Evangelho da Paz e da Reconciliação para um futuro de fraternidade entre todos os moçambicanos.
0: Dom Júlio Duarte Langa, cardeal e bispo emérito da diocese de Xai-Xai, morreu na última segunda-feira em Maputo, vítima de doença, depois de mais de 5 décadas dedicadas ao serviço da Igreja. As autoridades governamentais do distrito de Mecubura, na província de Nampula, confirmam a invasão da Casa das Freiras por indivíduos até aqui desconhecidos, que agrediram fisicamente 2 religiosas e 1 guarda. O incidente ocorreu na madrugada deste sábado, quando um grupo de indivíduos ainda a monte introduziu-se nas instalações onde vivem as freiras e algumas alunas. Os invasores agrediram primeiro o guarda, recolheram os telefones das alunas e, de seguida, dirigiram-se aos quartos das religiosas, onde exigiram dinheiro. Segundo o secretário permanente do distrito de Mecubura, José Toteleque, os indivíduos não encontraram o dinheiro que procuravam e acabaram por agredir as 2 freiras antes de abandonarem o local e colocarem-se em fuga. O governador de Cabo Delgado, Valigi Tawabo, atribui a falta de comunicação atempada à polémica em torno da formação de jovens no Instituto Industrial e Comercial da Matola, promovida pela Total Energies em parceria com o Ministério da Educação e Cultura. A iniciativa ligada à preparação de jovens para a indústria do gás gerou críticas em Cabo Delgado por a formação decorrer fora da província que acolhe o megaprojeto. Valigi Tawabo diz não haver intenção de marginalizar Cabo Delgado e sublinha que os recursos do gás pertencem a todo o país.
2: Talvez se tivesse havido uma comunicação, nem seria assunto, não seria problema. O que os empresários e a sociedade civil fez é dizer que nós estamos presentes, queremos a todo momento acompanhar o que é que está em curso. E como aconteceu sem ter havido esse encontro, agora é que são necessários para serem explicados o que é que houve. Com base nisso, aqueles que assim reagiram precisam de ser esclarecidos.
0: Ao nível de Cabo Delgado, o Conselho Empresarial Provincial e o Fórum da Sociedade Civil manifestaram insatisfação com a decisão e defendem maior envolvimento da província nas iniciativas ligadas à indústria do gás. Mais de 3 mil pessoas de diferentes comunidades do distrito de Xigubo, no norte da província de Gaza, passam a beneficiar da reabilitação de 2 sistemas multifuncionais de abastecimento de água. Trata-se das comunidades onde, para além das ligações domiciliárias, os sistemas asseguram água para o abeboramento do gado e irrigação de pequenas áreas de produção agrícola. O administrador de Xigubo, Almeida Guilume, explica que a reabilitação das 2 infraestruturas enquadra-se no plano de ação a antecipadas face à possibilidade de ocorrência do fenómeno El Niño que poderá afetar aquela região da província de Gaza nos próximos meses.
3: Vamos a ter resultados bastante animadores, porque estamos neste momento com a disponibilidade de alface, couve, cebola e tomate, que estamos neste momento a vender, a sair diretamente desta estufa para o mercado local. A estufa de Nhamahlele, com um sistema multifuncional, também neste momento está no processo de produção. Portanto, vai, de certa forma, aliviar um pouco aquilo que é o sofrimento da nossa população.
0: O governo de Xigubu reforça, assim, as medidas para garantir o abastecimento de água às comunidades mais vulneráveis face à possível ocorrência do fenómeno El Niño. Atualidade internacional. A Arábia Saudita, a Jordânia e o Bahrein condenaram o ataque atribuído ao Irão contra um petroleiro dos Emirados Árabes Unidos no Estreito de Hormuz, considerando uma violação do direito internacional e uma ameaça à navegação marítima. A Arábia Saudita responsabiliza Teherão pelos ataques e apela à preservação da segurança e estabilidade no Médio Oriente, enquanto a Jordânia manifesta apoio aos Emirados Árabes Unidos. O Bahrein, por sua vez, apela ao Conselho de Segurança da ONU para adotar medidas que garantam a segurança da navegação no Estreito de Hormuz. O ataque não causou vítimas. O tempo. A cidade de Tete poderá registrar este domingo 32 graus centígrados de temperatura máxima, seguida de Maputo com 30. Para Xai-Xai, Pemba e Nampula prevê-se 29 graus centígrados de máxima, Quilimane 28, Beira 27, Inhambane, Vilanculo e Chimoio 24 graus. A cidade de Lixinga, no norte do país, poderá ser a mais fresca, com 24 graus centígrados de temperatura máxima. Apresentamos as notícias próximas às 7 horas.

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3: Amigo ouvinte, são 5 horas e 7 minutos. Bom dia, bem-vindo a este período de emissão aqui na sua antena nacional da Rádio Moçambique. Estamos a transmitir nos nossos estúdios em Maputo, na frequência 92.3. Esperamos que este dia esteja a ser agradável, até porque já está a começar e a esta altura esteja talvez já a despertar neste 9 de agosto de 2026. Começamos a nossa emissão que vai se estender até o final deste domingo. E ao longo deste tempo temos várias propostas para si. Quando forem 5 horas e 45 minutos, vamos trazer uma data na história. E vamos seguir com a música moçambicana. Pontualmente às 6, vai poder acompanhar o programa Lugares e Destinos de Moçambique. Às 8 horas, tu aí, tu aqui, é uma das nossas propostas. Ou quando forem 10 horas, vai acompanhar o Ngoma Moçambique. E às 12 horas, vai ouvir os tópicos do Jornal da Tarde. E quando forem 12 horas e 2 minutos, vamos trazer o Magazine Desportivo. Às 12 horas e 20 minutos, vai ouvir o Boletim Meteorológico. Às 19 horas e 30 minutos, vamos trazer o Jornal da Tarde, o nosso serviço informativo mais alargado. Pontualmente às 13 horas, vamos trazer o espaço Esta Semana Aconteceu. Às 14 horas e 10 minutos, vai conferir o Domingo Desportivo. Às 18h10, o programa Letras e Sonhos. Às 19 horas, vai ouvir os tópicos do Jornal da Noite. Às 19 horas e 2 minutos, vai poder ouvir o Magazine Desportivo. Às 19 horas e 20 minutos, vamos mais uma vez a apresentar o Boletim Meteorológico do final do dia. Às 19 horas e 30 minutos, vai ouvir o Jornal da Noite. É também o nosso serviço informativo alargado. Às 21 horas e 10 minutos, vai acompanhar o Clássicos ao Domingo. E às 22 horas, vai ouvir o Easy Jazz. Estas são as nossas propostas para este domingo. A voz que vos fala é de Irlena Pitoro e vamos ouvir nos próximos minutos música. E a nossa primeira proposta para esta manhã é este jovem de Cabo Delgado, chama-se Deltino Guerreiro, e do álbum... É do álbum Eparaca, e fomos buscar aqui este trabalho Rukuti, que faz ao lado de Assa Matus. Bom dia, um ótimo despertar.

Este é o grande convite de Naim Alfredo com este Aidzimene. Mas é domingo e muitos pensam numa outra perspectiva, que é buscar o Criador, que é buscar o Divino, e com isso pensam no trabalho já segunda-feira. Mas, contudo, é preciso sempre recordar que precisamos de trabalhar, sim, para as nossas vidas, pelo nosso país e também por todos aqueles que são dependentes de nós. Seguimos com os comerciais, são 5 horas e 19 minutos.

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0: Fafá de Belém deixa algumas influências. A música do Brasil com Melody Gardot.
1: Mas eu tava esperando alguém pra amar.
0: Uma beleza da voz feminina foi Yolanda Cacana, artista que vamos convidar para a próxima sessão ao vivo do Easy Jazz

0: vai para a celebração, neste dia 9 de agosto, do Dia dos Povos Indígenas. Passaremos para a Europa, onde da Suécia iremos trazer um instrumento tradicional que se chama Nilka Arpa. Do norte da Austrália, apreciaremos um instrumento de sopro didgeridoo. E da América Latina, um dos balanços que se faz no Chile.
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0: Apresentamos as notícias a esta hora por Ernesto Chauque. Bom dia.
1: Helena Pitório, ouvinte, bom dia. A Santa Sé destacou este sábado as virtudes do cardeal Dom Júlio Duarte Langa, com particular enfoque para a sua humildade e dedicação ao próximo e a serviço da Igreja. Durante as cerimónias fúnebres realizadas no Santuário Nossa Senhora de Lourdes, em Xunguin, província de Gaza, a mensagem foi transmitida pelo núncio apostólico em Moçambique, Dom Luís Cardaban, que recordou o percurso de vida e o legado do cardeal, cujo corpo foi sepultado no mesmo santuário, conforme a tradição da Igreja Católica.
2: Dele aprendeu a arte da proximidade no pastoreio das almas, entregando-se com simplicidade, zelo e perseverança ao rebanho que lhe foi confiado, sem deixar abater pelas dificuldades, antes vislumbrando a partir delas lugares sedentos da boa nova, em especial quando se impôs o anúncio do Evangelho da Paz e da Reconciliação para um futuro de fraternidade entre todos os moçambicanos.
1: O Dom Júlio Duarte Langa, cardeal e bicho emérito da Diocese de Xai-Xai, morreu última segunda-feira em Maputo, vítima de doença depois de mais de 5 décadas dedicadas ao serviço da Igreja. As autoridades governamentais do distrito de Mecuburi, na província de Nampula, confirmam a invasão da Casa das Freiras por indivíduos até aqui desconhecidos que agrediram fisicamente 2 religiosas e 1 guarda. Um incidente ocorreu na madrugada deste sábado, quando um grupo de indivíduos ainda monte introduziu-se nas instalações onde vivem as freiras e algumas alunas. Os invasores agrediram primeiro o guarda, recolheram os telefones das alunas e de seguida dirigiram-se aos quartos das religiosas, onde exigiram dinheiro. Segundo o secretário permanente do distrito de Mecubur, José Toteleca, os indivíduos não encontraram dinheiro que procuravam e acabaram por agredir as 2 freiras antes de abandonarem o local e colocarem-se em fuga. O governador de Cabo Delgado, Valige Tauaba, atribui a falta de comunicação atempada à polêmica em torno da formação de jovens no Instituto Industrial e Comercial da Matola, promovida pela Total Energies em parceria com o Ministério da Educação e Cultura. A iniciativa ligada à preparação de jovens para a indústria do gás gerou críticas em Cabo Delgado pelo fato de a formação decorrer fora da província que acolhe o megaprojeto. Valige Tauaba diz não haver intenção de marginalizar Cabo Delgado e sublinha que os recursos do gás pertencem a todo o país.
3: Talvez se tivesse havido uma comunicação, nem seria assunto, não seria problema. O que os empresários e a sociedade civil fez é dizer que nós estamos presentes, queremos a todo momento acompanhar o que é que está em curso e como aconteceu sem ter havido esse encontro, agora é que são necessários para serem explicados o que é que houve. Com base nisso, aqueles que assim reagiram precisam de ser esclarecidos.
1: A nível de Cabo Delgado, o Conselho Empresarial e Provincial e o Fórum da Sociedade Civil manifestaram insatisfação com a decisão e defendem maior envolvimento da província nas iniciativas ligadas à indústria do gás. Mais de 3 mil pessoas de diferentes comunidades do distrito de Chigubo, no norte de Gaza, passam a beneficiar de reabilitação de 2 sistemas multifuncionais de abastecimento de água. Para além das ligações domiciliárias, as comunidades beneficiárias, os sistemas asseguram água para abastecimento do gado e irrigação de pequenas áreas de produção agrícola. O administrador de Chigubo, Almeida Guilume, explica que a reabilitação das 2 infraestruturas enquadra-se no plano das ações antecipadas face à possibilidade da ocorrência do fenómeno El Niño, que poderá afetar aquela região da província nos próximos meses.
4: Vamos a ter resultados bastante animadores, porque estamos neste momento com a disponibilidade de alface, couve, cebola e tomate, que estamos neste momento a vender, a sair diretamente desta estufa para o mercado local. A estufa de Nhamaxel, com um sistema multifuncional, também neste momento está no processo de produção. Portanto, vai, de certa forma, aliviar um pouco aquilo que é o sofrimento da nossa população.
1: O governo de Chigubo reforça assim as medidas para garantir o abastecimento de água às comunidades mais vulneráveis face à possível ocorrência do fenómeno climático El Niño. Na atualidade internacional, um grupo de cidadãos guineenses, entre investigadores e académicos da diáspora, propõe a criação de uma liderança civil e de um governo de unidade para ultrapassar a crise político-militar na Guiné-Bissau. A proposta inclui um cessar-fogo político, a libertação de presos políticos, amnistia nacional e garantias de segurança por forças da CDAO. O grupo defende ainda um diálogo nacional inclusivo e a retirada progressiva dos militares da política e com regresso aos quartéis. O tempo. A cidade de Tete poderá ser a mais quente do país hoje, com uma temperatura máxima prevista de 32 graus centígrados, seguida de Maputo, que poderá atingir 30 graus. As cidades Xeixá e Pemba e Nampula deverão registrar máximas de 29 graus, enquanto Quelimane e Beira poderão chegar aos 28 e 27 graus, respectivamente. Já Inhambane, Vilanculo e Chimoio terão máximas de 24 graus. A mesma temperatura prevista para Lixinga, que poderá ser uma das cidades mais frescas do país. Próximas notícias quando forem 9 horas.

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1: Sete horas e 59 minutos.

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2: Bom dia. 7 indivíduos estão detidos por tentativa de venda ilegal de combustível no distrito do Gurue, no norte da Zambézia. Os indivíduos foram encontrados em flagrante delito quando abasteciam 400 litros de combustível numa das bombas no Gurue para posterior revenda no mercado informal. A porta-voz do Comando Provincial da Polícia da República de Moçambique na Zambézia, Belarmine Henriques, disse à imprensa que a neutralização dos cidadãos foi graças a denúncia popular e os detidos serão encaminhados à justiça. Alguns munícipes da vila de Milange, na Zambézia, clamam por melhores condições em abastecimento de água ao nível de alguns bairros. Os residentes afirmam que o sistema de abastecimento ainda não cobre a totalidade dos bairros. Estima-se que mais de 40 mil habitantes estejam desprovidos de acesso a água potável na vila de Milange. Atualmente as famílias recorrem a poços tradicionais para ter acesso à água. O edil de Milange, Felisberto Nvua, reconhece o problema, afirmando que tal deve-se à escassez de recurso a partir da nascente no Monte Tumbini. Está tudo a postos para a participação da província da Zambézia na Feira Internacional de Maputo Facim, a ter lugar a partir do dia 31 deste mês, em Maputo. O evento vai decorrer até 6 de setembro e vai agregar expositores de diversos produtos nacionais e internacionais. A diretora provincial de Indústria e Comércio na Zambézia, Regina Ngonde, disse que a província vai fazer de tudo para ocupar os lugares cimeiros na feira. A dirigente explica que até o momento já tem mais de 60 confirmações de empresas para a sua participação na efeméride, de um total de cerca de 100 previstas. A Casa Provincial da Cultura acolheu este sábado a gala inaugural do início do concurso interescolar denominado O Meu Talento Zambézia. A iniciativa é promovida pela Direção Provincial da Cultura e Turismo e parceiros. 3 escolas, entre públicas e privadas, vão disputar até outubro as categorias de dança, teatro, poesia, música e cinema. Foram as notícias da província a esta hora.
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0: cerimónia deverá reunir diversas individualidades nacionais e estrangeiras, indica um comunicado da Igreja Anglicana em Moçambique. E com a sua entronização, Dom Cláudio Chissonzo torna-se o terceiro bispo moçambicano a liderar a Diocese de Lubumbos, depois de Dom Carlos Mazzini e Dom Denis Singulane. A Diocese foi criada em 1893. Almeida Guilume é o novo primeiro secretário da Frelimo em Gaza. Pormenores por Nicolau Mucavel.
1: Almeida Guilume é o novo primeiro secretário do Comitê Provincial do Partido Frelimo em Gaza. Almeida Guilume assume a liderança da Frelimo na província de Gaza depois de vencer este domingo a concorrência de outros dois candidatos na eleição realizada na madrugada deste domingo, nomeadamente Sérgio Moiane e Maria Helena Langa. No final da primeira sessão ordinária do Comitê Provincial da Frelimo em Gaza, que culminou com a eleição do novo primeiro secretário da Frelimo, a chefe da Brigada Central de Assistência a Gaza, Alcinda de Abreu, desafiou Almeida Guilume a reforçar a ação política do partido na província e recuperar a confiança da população. Almeida Guilume agradeceu a confiança dos membros do Comitê Provincial e comprometeu-se a trabalhar para fortalecer a Frelimo e defender os interesses da população.
2: Queremos, antes de mais, agradecer a todos pela confiança que depositaram em nós e afirmar a nossa consciência sobre a missão e responsabilidade que nos cabem a partir de hoje.
1: Almeida Guilume era administrador do distrito de Chigubu e substitui do cargo de primeiro secretário da Frelimo em Gaza, Daniel Matavel, que cessou as funções. Rádio Moçambique, Cidade Xechai, Nicolau Mucavel.
0: Entende, a secretária de Estado exorta a comunidade empresarial a redobrar esforços para atrair mais investidores nacionais e estrangeiros. De Olinda Matavel.
3: Segundo Cristina Mafumo, Tete é uma província rica em recursos naturais, minerais e com oportunidades para investimentos em várias áreas que podem contribuir significativamente para o crescimento económico no país. A secretária de Estado falava este sábado na abertura da Expo Tete Conecta 2026, uma feira de negócios e promoção do network empresarial e que também serviu para o fortalecimento do ambiente empresarial e criação de parcerias estratégicas. Cristina Mafumo reiterou na ocasião sobre a importância dos empresários locais realizarem as suas atividades em um ambiente de união como forma de obterem resultados satisfatórios e contribuírem no fortalecimento da rede de negócios. De Tete, de Olinda Matavel.
0: Na atualidade internacional, um grupo de cidadãos guineenses, entre investigadores e académicos da diáspora, propõe a criação de uma liderança civil e de um governo de unidade para ultrapassar a crise político-militar na Guiné-Bissau. A proposta inclui um cessar-fogo político, libertação de presos, amnistia nacional e garantias de segurança por forças da CDAO. Foram as notícias a esta hora. E próximas, quando forem 11 horas. 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
3: Vossa língua não só perceber, mas eu perceber, por exemplo, só me custa falar, posso colocar em português?
0: Longane?
3: Ia, eu queria dizer assim, hoje em dia, de verdade, nós estamos mal, é por isso que na Bíblia, nós somos o último. O que nós estamos a fazer é demais, né? A Deus poder que nos perdoar, não será fácil. Porque essa lema de badueiro, não badueiro, já estão a piorar. Veja lá, eles já sabem os donos que nós estamos a morrer, mas até agora eles estão a roubar dinheiro estrangeiro. Então, de verdade, nós estamos mal, não temos cura. A cura de nós é só ao fim do mundo. Obrigado.
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6: zanjini. Yara, de 5 por 47, 38. No total das 5 partidas, as locomotivas conquistaram a prova por 3 a 2. No Moçambola 2026, hoje temos 3 jogos referentes à 13ª jornada. Em Tchumene, no Lalji Arena, a Black Bulls recebe a Associação Black Bulls às 18 horas. Às 14 horas e 45 minutos no campo do Afrin, na Matola, a Ferroviária de Maputo joga com a Associação Desportiva de Pemba. Na Machixe, a Associação Desportiva de Vilanculo defronta a Liga Desportiva de Sofala com início às 14 horas e 45 minutos. Amanhã, o campo do Costa do Sol será palco do jogo entre Machequeno e Ferroviário de Nacala. O Ferroviário de Lixinga enfrenta esta segunda-feira o Xingal de Tete no Estádio Municipal de Lixinga às 14 horas e 45 minutos. A Diocese dos Libumbos da Igreja Anglicana realiza hoje em Maputo a cerimónia de sagração e entronização de Dom Cláudio Chitsonzo como 12º Bispo da Diocese. O ato litúrgico decorre no Centro Anglicano de São Cipriano, em Chamanculo, e será presidido por Sua Graça Dom Vicente Mssonza, arcebispo da Igreja Anglicana de Moçambique e Angola. Dom Cláudio Chitsonzo foi eleito para liderar a Diocese dos Libombos a 9 de maio deste ano, sucedendo a Dom Carlos Mazzini, que se reformou em 2024. A cerimónia deverá reunir diversas individualidades nacionais e estrangeiras, indica um comunicado da Igreja Anglicana em Moçambique. Com a sua entronização, Dom Cláudio Chitsonzo torna-se o terceiro bispo moçambicano a liderar a Diocese dos Libumbos, depois de Dom Carlos Mazzini e Dom Diniz Singulan. Almeida Guilhume é o novo primeiro secretário da Frelimo em Gaza, pormenores por Nicolau Mucavel.
7: Almeida Guilhume é o novo primeiro secretário do Comitê Provincial do Partido Frelimo em Gaza. Almeida Guilhume assume a liderança da Frelimo na província de Gaza depois de vencer este domingo a concorrência de outros dois candidatos na eleição realizada na madrugada deste domingo, nomeadamente Sérgio Moiane e Maria Helena Langa. No final da primeira sessão ordinária do Comitê Provincial da Frelimo em Gaza, que culminou com a eleição do novo primeiro secretário da Frelimo, a chefe da Brigada Central de Assistência a Gaza, Alcinda de Abreu, desafiou Almeida Guilhume a reforçar a ação política do partido na província e recuperar a confiança da população. Almeida Guilhume agradeceu a confiança dos membros do Comitê Provincial e comprometeu-se a trabalhar para fortalecer a Frelimo e defender os interesses da população.
8: Queremos, antes de mais, agradecer a todos pela confiança que depositaram em nós e afirmar a nossa consciência sobre a missão e responsabilidade que nos cabem a partir de hoje.
7: Almeida Guilhume era administrador do distrito de Chigubu e substitui do cargo de primeiro secretário da Frelimo em Gaza, Daniel Matavel, que cessou as funções. Rádio Moçambique, Cidade Xechai, Nicolau Mucavel.
6: Na atualidade internacional, o Pentágono pressiona a indústria de armamento para acelerar a produção. O Departamento de Defesa dos Estados Unidos, o Pentágono, está a pressionar a indústria de armamento do país a acelerar a produção de munições e equipamentos militares, de maneira a restabelecer o seu arsenal de munições reduzido pela guerra com o Irã. O vice-secretário de Defesa, Steve Feinberg, deu às empresas um prazo de 21 dias para apresentarem planos que permitam aumentar a produção e reduzir os prazos de entrega. O responsável considera que os ciclos de desenvolvimento de vários anos já não são aceitáveis. A preocupação é maior com os sistemas de defesa aérea, sobretudo os mísseis interceptores Patriot e TAD. Segundo o Centro de Estudos Estratégicos Internacionais, o estoque destes sistemas está significativamente abaixo dos níveis registrados antes do conflito, aumentando os riscos para as forças norte-americanas e aliados. O Pentágono diz que que a aceleração da produção faz parte de um plano mais amplo de modernização da indústria de defesa. As Forças Armadas também abriram campos de testes para empresas privadas que desenvolvem mísseis, drones e outras armas, numa tentativa de acelerar a aquisição de equipamentos para o campo de batalha. Foram as notícias a esta hora. Próximas às 12h30 no Jornal da Tarde. 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

0: São neste momento 11:55.
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0: a regiões em toda a República de Moçambique.
1: É momento de conhecermos os tópicos que vão corporizar o Jornal da Tarde, hoje apresentados por Ernesto Tchauque. Muito boa tarde.
2: Albertina Santamela, ouvinte, boa tarde. Fundo de Energia ameaça cancelar contrato com o empreiteiro devido à morosidade nas obras do posto de combustíveis de Zambué, na província de Tete. Engenheira biomédica moçambicana Nelly Psico é nomeada para Prémio Excelência na Austrália. Almeida Guilume renova o primeiro secretário do Comitê Provincial da Frelimo, em Gaza. E na atualidade internacional, Estados Unidos da América pressiona a indústria de armamento para acelerar a produção de munições e equipamentos militares, de maneira a restabelecer o seu arsenal de munições reduzido pela guerra no Irão. Acompanhe estes e outros assuntos daqui a sensivelmente meia hora. Não saia desse lado. Até já.
0: Este é o compromisso para daqui a coisa de sensivelmente, 28 minutos e meio, sairmos em atualização. E ao pormenor de tudo quanto é notícia a fluir com a atualidade no país e no mundo, na edição da tarde do RM Jornal em Cadeia Nacional. Começa assim a tarde deste domingo em cheio.

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0: Jesus tenha. E trouxeram o Rode, uma recriação de Fala em Fumo. E agora a Kamal está também brindando-nos com este dia.
1: Salve,
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0: Saudações, seja bem-vindo ao Jornal da Tarde da Rádio Moçambique. Destaques: o Fundo de Energia ameaça cancelar contrato com o empreiteiro devido à morosidade nas obras do posto de combustíveis de Zambwe, na província de Tete. Engenheira biomédica moçambicana Nelly Psic é nomeada para o Prémio Excelência na Austrália. Almeida Guilume renova o primeiro secretário do Comitê Provincial do Partido Frelimo em Gaza. Na atualidade internacional, o Pentágono está a pressionar a indústria do armamento para acelerar a produção de munições. Tópicos do Jornal da Tarde, edição de domingo, 9 de agosto de 2026. Está na companhia de Hermínio Abel, na sonorização, Ernesto Chauk, na edição e apresentação. Votos de ótima escuta. O Jornal da Tarde, o Fundo de Energia FUNAI ameaça cancelar contrato com o empreiteiro devido à morosidade nas obras do posto de combustíveis de Zambwe, na província de Tete. O assunto a acompanhar daqui a pouco neste jornal. Para já, vamos ao resumo da atualidade esportiva com Albino Muyambo.
1: O Ferroviário de Maputo sagrou-se ontem pentacampeão da cidade de Maputo em basquetebol senior feminino ao vencer o Costa de Sol por 47-38 no quinto jogo dos playoffs. As locomotivas dominaram ainda as premiações individuais. MVP, Silvia Veloso. Melhor triplista, Bruna Argélio, com 30 triplos convertidos. Melhor marcadora, Stefania Chiziana, com 116 pontos. Melhor árbitro, Marques Abdala, que também foi homenageado pelos 30 anos de carreira pela Associação de Basquetebol da cidade de Maputo. Vamos às reações. Nazir Salé, treinador do Ferroviário de Maputo, fala do pentacampeonato.
2: Hoje estamos penta, em função daquilo que foi a nossa discernência, atitude e muita perseverança de trabalho.
3: Como é que foi esta caminhada? 5 jogos, 3 vitórias.
2: Não é como começa, é como termina.
1: Por banda de Costa de Sol, Paulo Sambo, técnico principal, estava resignado com o resultado e felicita o Ferroviário de Maputo.
4: Entramos mal, marcamos só 11 pontos e no segundo quarto também só marcamos 4 e defendemos muito também porque o nosso adversário também na primeira parte só teve 19 e nós 14. O terceiro quarto pesou-nos bastante, erramos muito, não conseguimos ter discernimento nos nossos movimentos ofensivos de modo a chegar. Tentamos muito pouco a nossa ida à tabela, o que culminou com o diferencial que saímos já no terceiro quarto em desvantagem. No quarto quarto lutamos, conseguimos reduzir um pouco a vantagem, mas a vantagem já era maior e não conseguimos nem chegar próximo ao nosso adversário.
1: O título tem um sabor doce e amargo, refere Odélia Mafanela.
5: Tem um sabor doce e amargo. Começamos com uma vitória, tivemos 2 derrotas, mas nós nunca baixamos a cabeça, nunca desistimos, nós conhecemos nosso potencial.
1: Ingvild Mukauru, do Costa de Sol, já aponta baterias à Liga Nacional de Basquetebol em Sêniores Femininos.
6: Foram bons jogos, acredito que não era o resultado que nós queríamos, mas foram bons jogos, demos uma festa para o basquetebol. Dá de parabéns ao Ferroviário, que bateu-se bem e ganhou no momento mais importante, que é agora. Mas também estamos de parabéns nós, apesar dos nossos problemas todos que tivemos até aqui chegar.
1: Filme sonoro do pentacampeonato conquistado ontem pelo Ferroviário de Maputo no basquetebol feminino aqui na capital, Maputo. No Moçambola 2026, hoje temos 3 jogos referentes à 13ª ronda. Em Tchumene, na Lalgia Arena, a Black Bulls recebe o Bahia de Pemba às 18 horas. Às 14 horas e 45 minutos, no campo do Afrin, na Matola, o Ferroviário de Maputo joga com a Associação Desportiva de Pemba. Na Machis, a Associação Desportiva de Vilanculo defronta a Liga Desportiva de Sofala, com início às 14 horas e 45 minutos. Amanhã, o campo de Costa de Sol será palco do jogo entre o Machaquene e o Ferroviário de Nacala. O Ferroviário de Lixinga enfrenta também amanhã o Xingal de Tete, no estado municipal de Lixinga, às 14 horas e 45 minutos. Na próxima terça-feira, encerramento da ronda, o Costa de Sol mede forças com o Ferroviário de Nampula, às 14 horas e 45 minutos, no seu campo.
0: Atualidade esportiva com Albino Miamba, Jornal da Tarde da Rádio Moçambique, estúdios em Maputo. Os distritos de Boane, Magude e Moamba preparam um roteiro de festivais gastronómicos que pretendem promover a cultura e atrair mais investimentos para dinamizar a economia local. Toda a informação por Fernando Sedum.
7: Governos dos distritos de Boane, Magude e Moamba alinham os preparativos para a realização, já na segunda semana do próximo mês de setembro, de festivais gastronômicas, visando a promoção da cultura e turismo e a atração de investimentos para estes pontos da província de Maputo. Com esta iniciativa, designada Trio Fest, prevê a realização de festivais integrados, criando um roteiro cultural e turístico, promovendo as potencialidades e dinamizando a economia local. É neste sentido que o Trio Fest vai juntar os festivais de carne bovina em Magude, de carne caprina em Moamba e do Umbeluz, que engloba várias potencialidades de Boane. O administrador do distrito de Moamba, Carlos Moçanhane, disse que o festival vai constituir uma ponte para a promoção das potencialidades dos três distritos.
8: Esta é a primeira plataforma em que três distritos se unem e fazem um roteiro da cultura, fazem um roteiro do turismo, fazem um roteiro da economia, mas, acima de tudo, garantem que a circulação monetária, a capacidade de geração de renda, seja efetiva nestes três territórios.
7: E a administradora de Magude, Mariana Cupani, considera que o Trio Fest é uma ponte para a paz e harmonia social através da promoção dos hábitos e costumes e tradições das comunidades.
9: Neste festival, pretendemos não só trazer carne, mas também trazer várias exposições daquilo que Magude mais sabe fazer, trazer feira, a feira para expor o melhor gado, o gado de melhor qualidade. Ninguém tem dúvida aqui que o melhor gado está no distrito de Magude, não é? Então é este gado que nós pretendemos trazer para expor, gado de boa raça, para quem quiser criar, quem quiser comprar para comer, quem quiser revender, possa adquirir gado de boa raça.
7: Para o Trio Fest, são esperados mais de 25 mil participantes, incluindo artistas renomados de outros países que vão abrilhantar estes eventos. Fernando Sidumo, Rede Moçambique, Matola.
0: Iniciou este sábado em Quelimane um concurso interescolar denominado Um Talento Zambésia. Alex Felipe.
10: A iniciativa é promovida pela Direção Provincial da Cultura e Turismo e parceiros. Três escolas, entre públicas e privadas, vão disputar até outubro as categorias de dança, teatro, poesia, música e cinema. A diretora provincial da Cultura e Turismo da Zambésia, Ângela Sulay, considera ser importante identificar e estimular o talento juvenil, visando fortalecer a indústria cultural.
11: Valorizar o talento juvenil é investir na cidadania, na coesão social, na criatividade e na preservação da nossa identidade cultural. É neste contexto que surge o programa Meu Talento Zambésia, como um instrumento de promoção da juventude, de incentivo às indústrias culturais e criativas e de fortalecimento dos valores que nos unem como um povo.
10: Mais do que uma competição, a iniciativa pretende ser uma montra para jovens talentos que procuram oportunidades para expressar o que sabem fazer e contribuir para a preservação da identidade cultural da província.
11: Cada apresentação seja uma afirmação da identidade, criatividade e coragem. Lembrem-se, o verdadeiro mérito está não apenas na conquista de prêmios, mas na capacidade de acreditar, persistir e evoluir. A toda a juventude da Zambésia, uma mensagem clara: o vosso talento tem valor, a vossa voz tem importância e os vossos sonhos são essenciais para o futuro da nossa província.
10: Ângela Sulay, diretora provincial de Cultura e Turismo da Zambésia. Alguns participantes ouvidos pela nossa equipa de reportagem dizem estar preparados para enfrentarem a competição.
12: Chamo-me por Reis Abdul Viano Mateu e represento a Escola de Marte de Nações. Vai esperar uma boa coisa. Podemos esperar para o futuro da nossa escola. Preparamos a dança tradicional que representa a nossa cidade de Quelimane, como o Nhambaro, a Yalula, o Getô.
13: Eu chamo Viviane Fernando Sulemani, sou poetisa da Escola Aeroporto de Expansão. E da minha parte, eu darei o meu melhor. para vencer.
10: O concurso vai decorrer aos sábados no recinto da Casa Provincial da Cultura da Zambésia, em Quilimane. De Quilimane, Alex Felipe.
0: A província de Tete vai participar no próximo dia 29 de agosto na vizinha República da Zâmbia, numa cerimônia de exaltação e manifestação da cultura e tradição do povo Chewa. Otília Bendito.
14: A deslocação acontece em resposta ao convite do rei Kalonga Gawaundi e tem como objetivo valorizar, promover e preservar a cultura da tribo Chewa, que une comunidades de Moçambique, Zâmbia e Malawi. O anúncio foi feito pelo governador de Tete, Domingos Viola, durante as cerimônias da 15ª edição do Nyaukulewankulu, realizadas no distrito de Sangano. Domingos Viola considera que os festivais do Nyaukulewankulu constituem uma importante plataforma para preservar preservação, promoção e valorização da cultura Chewa, que na província de Tete está representada em outros distritos da região norte do Zambeze.
15: A 15ª edição do Festival Provincial do Nyau Gulewankulu, movimento que a figura como um dos maiores eventos culturais, não só do país, mas da nossa província, sendo que se trata de uma expressão cultural já proclamada pela Unesco como Património Cultural e Material da Humanidade. Fruto das suas místicas, sua energia, seu poder e a sua particularidade artística.
14: Para o governador de Tete, o Nyaukulewankulu constitui mais do que uma manifestação artística, representando uma verdadeira identidade cultural que estabelece uma ligação entre diferentes gerações.
15: Escolhemos este lema porque acreditamos na nossa continuidade. O nosso Nyau não é do passado. O nosso Nyau é o nosso passado, é nosso presente e é nosso futuro. Todos os tempos juntam-se e é por isso que se torna nosso dever passar esta cultura aos nossos filhos, às novas gerações.
14: Entretanto, os praticantes da dança tradicional Nyaukulewankulu reconhecem os esforços do governo na promoção e valorização da cultura Chewa. Os artistas defendem, contudo, a criação de um espaço físico permanente para a realização anual dos festivais do Nyaukulewankulu, de modo a garantir melhores condições para a preservação e transmissão desta tradição às futuras gerações. De Tsangano, Otília Bendito.
0: Província de Tete vai participar no próximo dia 29 de agosto na vizinha República da Zâmbia, numa cerimônia de exaltação e manifestação da cultura e tradição do povo Chewa. A engenheira biomédica moçambicana Nelly Psico foi nomeada para Prémio de Excelência na Austrália. Mais desenvolvimentos por Paulinhos.
16: A engenheira biomédica moçambicana Nelly Psico foi indicada ao Prêmio Jovem Engenheiro Profissional do Ano pela Engineers Australia Excellence Awards. Com 29 anos de idade e formada em engenharia biomédica pela Universidade de Sydney, Nelly Psico é engenheira de assistência remota na empresa global de tecnologia de saúde Philips Healthcare, na cidade australiana de Adelaide. A jovem engenheira, que considera sua nomeação uma grande responsabilidade, explica que o prémio, com mais de 100 anos de história, é uma celebração da excelência na profissão.
17: Este prémio reconhece profissionais de engenharia com 35 anos ou menos que já estão a ter um impacto significativo no início da carreira, através de inovação, excelência técnica, liderança e compromisso com a profissão de engenharia. Esta nomeação para o prémio significa muito para mim, sobretudo por poder representar Moçambique num palco internacional de engenharia. Fui indicada por um membro da Ordem dos Engenheiros e quando recebi o e-mail foi mesmo uma sensação de gratidão.
16: Nelly Psico explica ainda que o processo de premiação vai decorrer em duas fases, sendo a primeira em setembro e a última em novembro. Ainda que não se sagre vencedora, Psico considera que a sua indicação já marca uma viragem na sua carreira.
17: As candidaturas são avaliadas por um painel de juízes e pelo Comitê de Honras e Prêmios após a submissão de várias questões colocadas depois da nomeação. Os vencedores locais serão reconhecidos entre 9 e 18 de setembro e o vencedor nacional será anunciado no Gala Dinner, no dia 12 de novembro deste ano. Tenho muita esperança, mas também sei que estou num grupo de engenheiros muito bons e todos eles merecedores do prémio.
16: A engenheira biomédica Nelly Psico considera ser necessária a introdução de um curso de engenharia biomédica em Moçambique para assegurar a manutenção interna dos equipamentos hospitalares.
17: Mencionei formação técnico-profissional para engenheiros

0: dava entrevista à Rádio Moçambique sobre a sua nomeação aos Engineers Australia Excellence Awards, apelou aos jovens a reforçarem a disciplina, a qualidade do seu trabalho e a consistência como forma de garantir o sucesso profissional.
1: Jornal da Tarde, o governador de Cabo Delgado apela à população para conservar parte dos excedentes agrícolas como medida de prevenção face à previsão do fenómeno climático El Niño, que poderá afetar as regiões centro e sul de Moçambique na época chuvosa 2026-2027. Carmona Luiz.
2: O governador de Cabo Delgado alerta as populações desta província a não venderem todos os excedentes face à previsão da ocorrência do El Niño no país. Falando semana finda, no distrito de Namuno, Balista Wabo explicou que, embora Cabo Delgado não esteja no mapa das províncias que eventualmente possam ser afetadas por esse fenômeno, há que tomar medidas de precaução para mitigar os seus efeitos.
3: É bom não comercializar tudo. É preciso que nós tenhamos uma segurança alimentar, tendo a conservação de alguns produtos para aguentarmos até a próxima época de produção. Isto por quê? Porque está previsto este ano, no nosso país, algumas zonas, o El Niño vai nos atacar. El Niño, portanto, é a seca que aparece. Então, algumas zonas do nosso país serão afetadas, portanto, pelo El Niño. E nós temos que nos precaver.
2: Para o governador Evaristo Wabo, Cabo Delgado pode ser retaguarda segura para outras regiões do país que severamente poderão ser fustigadas pelo fenômeno El Niño.
3: Namuno é um dos celeiros da nossa província, produz muita comida, então a nossa prevenção vai servir para que em algumas zonas, que não seja Cabo Delgado ou não, mas de qualquer outra zona, que possa precisar da nossa ajuda, nós estaremos em condições também para ajudar. Então, por isso, não comercializemos tudo que nós estamos a ter da colheita da machamba. Comercializamos uma parte e outra parte fica para segurança alimentar.
2: Balista Wabo, governador de Cabo Delgado, apelando à população a não vender todo o excedente para fazer face ao El Niño e garantir a segurança alimentar para os próximos meses. Segundo a previsão meteorológica, o fenômeno poderá afetar as zonas centro e sul do país na próxima época chuvosa 2026-2027. Carmona Luiz, em Pemba.
1: Governador de Cabo Delgado apela à população para conservar parte dos excedentes agrícolas como medida para prevenção face à previsão do fenómeno El Niño. O Fundo de Energia ameaça cancelar o contrato com o empreiteiro devido à morosidade nas obras do posto de combustíveis de Zambwe em Tete. Onésio João.
4: O presidente do Conselho de Administração do Fundo de Energia, FUNAI, ameaça cancelar o contrato de trabalho com a empresa Amila Construções, responsável pela implantação do posto de abastecimento de combustíveis de Zambwe no distrito de Zumbu, em Tete. O facto deve-se pela alegada falta de honestidade da empresa contratada para a execução das obras, que tiveram seu início no mês de março deste ano, com a duração de 6 meses. Volvidos 5 meses após a data do seu início, no terreno verifica-se uma morosidade que deixou desapontado Mete Gondola, presidente do Conselho de Administração do Fundo de Energia, FUNAI, entidade responsável pela implantação da infraestrutura. Mete Gondola, que se encontra na província de Tete, deslocou-se este sábado ao local para se inteirar do nível de execução junto do responsável e do fiscal das obras. Na sua interação com aqueles dois técnicos que velam pela execução e pela qualidade do empreendimento, Gondola ficou informado que as obras estão numa fase que se aproxima a 35% de execução, o que não corresponde com a verdade no terreno. Mete Gondola promete enviar uma equipa de verificação para apurar a veracidade dos fatos, que será a base para a tomada de decisão sobre o futuro do empreiteiro daquelas obras, e admite que qualquer informação

0: Enganosa sera alvo de sanção.
1: De que lado ali o que é?
2: Ali são marcações, foram feitas marcações pelo fotógrafo, acabou deixando aqueles caboclos aí.
1: Se você começar a mentir a nós, então daí temos problemas mais sérios.
3: Muito bem, mas a percentagem é mesmo global, toda ela é global.
1: Eu vou pedir a minha colega para voltar a estudar. Okay. O que tem que ter consciência é que se ela ficar desconfortável e achar que há uma discrepância que não justifica, havemos de pedir as obras públicas para vir fazer a auditoria. Se provar, eu vou vos ajudar a vos retirar trabalhos no Estado. Estamos?
3: Sim, estamos.
1: Se provar isso, é de mandar informação para todas as províncias e para todos os setores. Vou vos ajudar a parar de ter trabalho. Tá bom? Leve a sério o
0: Mete Gondola, presidente do Conselho de Administração do Fundo de Energia FUNAI, desgastado com o baixo nível de execução das obras de construção do posto de abastecimento de combustíveis de Zambwe no distrito de Zumbu, em Tete, orçadas em perto de 33 milhões de meticais. A partir de Zambwe, Onésio Jô.
4: Presidente do Conselho de Administração do Fundo de Energia FUNAI ameaça cancelar o contrato de trabalho com a empresa Mila Construções, responsável pela implementação do posto de abastecimento de combustível de Zambwe, no distrito de Zumbu, em Tete. O fato fica a dever-se à alegada falta de honestidade da empresa contratada para a execução das obras que tiveram seu início no mês de março deste ano e com a duração de 6 meses. Vamos a Nampula, onde está a preparar-se, esta província prepara-se afincadamente para tirar maiores ganhos da Conferência Nacional sobre a Adição de Valor dos Recursos Minerais e Energéticos do país em outubro deste ano, jornalista Olívio Mateus.
5: Almeida Guilume assume a liderança da Frelimo na província de Gaza depois de vencer este domingo a concorrência de outros 2 candidatos na eleição realizada na madrugada deste domingo, nomeadamente Sérgio Moiane e Maria Helena Langa. No final da primeira sessão ordinária do Comitê Provincial da Frelimo em Gaza, que culminou com a eleição do novo primeiro secretário da Frelimo, a chefe da Brigada Central de Assistência a Gaza, Alcinda de Abreu, desafiou Almeida Guilume a reforçar a ação política do partido na província e recuperar a confiança da população.
6: Cordeira, saudamos os 117 membros que compõem o Comitê Provincial da Frelimo em Gaza e desejamos a todos e a todas muita saúde, muitos sucessos, grandes realizações na nossa província, com a melhoria crescente das condições de vida da população. Para conseguirmos isso, primeiro temos que nos unir como militantes e membros da Frelimo, unirmos-nos com os nossos simpatizantes, unirmos-nos com a população de toda a província e cada um dos 14 distritos, unirmos-nos com as comunidades, porque cada um de nós faz parte de uma célula.
5: Após a eleição, Almeida Guilume agradeceu a confiança dos membros do Comitê Provincial e comprometeu-se a trabalhar para fortalecer a Frelimo e defender os interesses da população.
7: Queremos, antes de mais, agradecer a todos pela confiança que depositaram em nós e afirmar a nossa consciência sobre a missão e responsabilidade que nos cabem a partir de hoje.
5: Almeida Guilume era administrador do distrito de Chigubu e substitui do cargo de primeiro secretário da Frelimo em Gaza, Daniel Matavel, que cessou as funções. Rádio Moçambique, Cidade Xechai, Nicolau Mucavel.
4: Sinceras desculpas pela troca de reportagens. Aqui falávamos de Almeida Guilume, que é novo primeiro secretário do Comitê Provincial da Frelimo em Gaza.
8: A caminho da 11ª Conferência Nacional de Quadros da Frelimo.
9: Nós esperamos mais união, mais coesão e que os participantes, os camaradas delegados e os convidados debrucem daquilo que é a essência do nosso partido, aquilo que achamos que vai trazer melhorias para o nosso funcionamento, para, não só para o Partido Frelimo, tanto como para toda a República de Moçambique. A nossa Frelimo pauta muito para a consolidação da unidade nacional. Queremos sintetizar muito mais sobre a paz, porque este desenvolvimento que sempre estamos a referir só é possível com a paz, é possível com a união entre os moçambicanos. Eu acredito que com os temas que foram propostos vamos discutir e para trazer aquilo que é a união dos moçambicanos rumo ao desenvolvimento, rumo à independência econômica do país.
10: Azevedo Bena, primeiro secretário da Frelimo em Cahuarabassa.
8: A caminho da 11ª Conferência Nacional de Quadros da Frelimo.
4: Jornal da Tarde, a província de Nampula está a preparar-se afincadamente para tirar maiores ganhos na Conferência Nacional sobre a Adição de Valor dos Recursos Minerais e Energéticos do país em outubro deste ano. Olívio Mateus.
11: Com enormes potencialidades neste quesito, a província já trabalha para atrair investidores, de modo que a exploração dos recursos minerais e energéticos seja feita de forma regrada e traga divisas, consequentemente, desenvolvimento das comunidades que hospedam os projetos de exploração. O porta-voz do Conselho Executivo Provincial de Nampula, William Tuzina, disse que mais do que estes aspectos, o evento em si vai estimular a economia da região, com a presença de convidados nacionais e internacionais da área dos recursos minerais e hidrocarbonetos.
12: Estamos a nos organizar para podermos participar desta conferência. Nós temos na província, portanto, um caderno de investimentos, né, nesta área de minas. Acreditamos que vai ser uma oportunidade de podermos vender aquilo que nós temos como província de Nampula, ligado tanto a recursos minerais e hidrocarbonetos.
11: Porta-voz do Conselho Executivo Provincial de Nampula, William Tunzina. A Conferência Nacional sobre a Adição de Valor dos Recursos Minerais e Energéticos no país terá lugar na cidade portuária de Nacala, de 19 a 24 de outubro deste ano. Olívio Mateus, Nampula.
4: Jornal da Tarde. Na atualidade internacional, o Pentágono está a pressionar nos Estados Unidos as empresas ou a indústria de armamento do país a acelerar a produção de munições e equipamentos militares de maneira a restabelecer o seu arsenal de munições reduzido pela guerra com o Irã. O vice-secretário de Defesa, Steve Feinberg, deu às empresas um prazo de 21 dias para apresentarem planos que permitam aumentar a produção e reduzir os prazos de entrega. E pronto, amigo ouvinte, o Jornal da Tarde da Rádio Moçambique fica por aqui. Esteve na companhia de Hermínio Abel na sonorização, Ernesto Chouk na edição e apresentação. Boa tarde.
13: São neste momento 13 horas em Moçambique.
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0: Jornal da Zambésia.
1: Estimado ouvinte, está no canal do emissor provincial da Zambésia da Rádio Moçambique, no ar a primeira edição do Jornal. Para este domingo, 9 de agosto de 2026, vamos às notas de destaque. A população do distrito de Milães, na Zambésia, pede a implantação de fábricas para minimizar a falta de emprego e impulsionar o desenvolvimento naquela região da província. A Academia Sob Proteção de Quilmane defronta esta tarde o Guerra de Inhaçuns, a contar para a sexta jornada da Série A do Campeonato Nacional de Futebol da 2ª Divisão, fase provincial da Zambésia. Estes e outros assuntos para acompanhar dentro de instantes. A edição e a apresentação estão a cargo de Alex Felipe e a sonorização é de Jacimilton Ernesto. Boa tarde, voltamos já. O Gabinete Provincial de Combate à Droga na Zambésia apela aos adolescentes e jovens a distanciarem-se do consumo de drogas e apostarem no desenvolvimento dos seus talentos. Uma nota de reportagem também para acompanhar. Para já, as notícias com Riziki Zacarias. Boa tarde.
2: Boa tarde, Alex e Felipe. Vamos às notícias. 7 indivíduos estão detidos por tentativa de venda ilegal de combustível no distrito do Gurue, ao norte da Zambésia. Os detidos foram encontrados em flagrante delito quando abasteciam 400 litros de combustível numa das bombas em Gurue para posterior revenda no mercado informal. A apreensão do combustível e a detenção dos indivíduos acontecem numa altura em que a província e o país se debatem com escassez de diesel e gasolina. Esta sexta-feira, a porta-voz do Comando Provincial da PRM na Zambésia, Belarmina Henriques, disse à imprensa que a neutralização dos cidadãos foi graças à denúncia popular e os detidos serão encaminhados ao Ministério Público. Belarmina Henriques apela aos gestores das bombas e à população no geral a não se envolverem na venda ilegal de combustível. O secretário provincial da Frelimo para a área de mobilização, comunicação e imagem na Zambésia exorta as mulheres da província a ampliarem a sua participação nas ações de desenvolvimento, consolidação da paz e empoderamento econômico, falando este sábado na abertura da primeira sessão extraordinária do Conselho Provincial da Organização da Mulher Moçambicana, em representação do primeiro secretário do Comitê Provincial da Frelimo, Mito João, instou a OMM a trabalhar para o combate aos casamentos prematuros, desistência escolar da rapariga e outros males que afetam a camada feminina. O secretário provincial da Frelimo para a área de mobilização, comunicação e imagem na Zambésia, Mito João, recomenda à OMM a continuar a promover maior participação da mulher nos órgãos de tomada de decisão, prevenção da violência, defesa dos direitos da mulher e o empoderamento econômico. Exigiu da liderança da OMM uma organização cada vez mais dinâmica, atuante, presente na vida da população. Alguns munícipes da vila de Milães, na Zambésia, clamam por melhores condições de abastecimento de água ao nível dos bairros. Os residentes afirmam que o sistema de abastecimento de água ainda não cobre a totalidade dos munícipes. Estima-se que mais de 40 mil habitantes estejam desprovidos do acesso à água potável naquela autarquia. Atualmente, as famílias recorrem a poços tradicionais e água canalizada a algumas residências. O edil de Milães, Felisberto Umvua, reconhece o problema, afirmando que tal deve-se à escassez do recurso a partir da sua nascente no Monte Tumbini. Iniciou este sábado, portanto, ontem em Quilmane, um concurso interescolar denominado O Meu Talento Zambésia. A iniciativa é promovida pela Direção Provincial da Cultura e Turismo na Zambésia. 3 escolas, entre públicas e privadas, vão disputar até outubro as categorias de dança, teatro, poesia, música e cinema. A diretora provincial de Cultura e Turismo na Zambésia, Ângela Assulai, considera ser importante identificar e estimular talento juvenil visando fortalecer a indústria cultural. Mais do que uma competição, a iniciativa pretende ser uma montra para jovens talentosos que procuram oportunidades para expressar o que sabem fazer e contribuir para a preservação da identidade cultural na província. Alguns participantes dizem estar preparados para enfrentarem a competição. Decorrem a bom ritmo os preparativos para a realização em outubro deste ano do Festival Quaqua, uma iniciativa da Associação Provincial dos Músicos da Zambésia que visa enaltecer as oportunidades turístico-culturais do estuário do Rio dos Bons Sinais em Climane. Para o efeito, aquela agremiação está a promover vários passeios turísticos no Rio Quaqua através de embarcações que circulam pelo rio com atuações musicais e histórias sobre as paisagens. Cada turista que embarca no passeio paga valores monetários que rondam em perto de 1.000 meticais, montante que servirá para a efetivação do Quaqua Festival em outubro. O presidente da Associação dos Músicos da Zambésia, Lourenço Gani, também conhecido por Ney Gani nos meandros artísticos, diz que os próximos passeios estão agendados para 7 e 25 de setembro no quadro da mobilização de fundos para a efetivação do evento. Serão conhecidos na próxima segunda-feira, portanto amanhã, os 130 atletas da Zambésia que vão participar nos Jogos Desportivos Escolares a decorrer este ano na província de Inhambane. Concorrem para as 130 vagas 208 atletas provenientes de todos os distritos da província. A informação foi revelada este sábado pelo treinador de jogos tradicionais na Direção Provincial de Educação na Zambésia, Giovanni Jorge, em entrevista à Rádio Moçambique. A província da Zambésia leva aos jogos desportivos escolares as modalidades de futebol 11, basquetebol, voleibol, xadrez, atletismo, ginástica e jogos tradicionais.
1: Rizik Zacarias, que volta ainda mais adiante para a nota de reportagem que a população do distrito de Milange, na Zambésia, pede a implantação de fábricas para minimizar a falta de emprego e impulsionar o desenvolvimento naquela região da província. O Gabinete Provincial de Combate à Droga na Zambésia apela aos adolescentes e jovens a distanciarem-se do consumo de drogas e apostarem no desenvolvimento dos seus talentos. O apelo foi lançado este sábado durante a primeira gala do concurso interescolar Meu Talento Zambésia, que pretende descobrir e valorizar talentos juvenis, uma iniciativa da Direção Provincial da Cultura e Turismo. O representante do Gabinete Provincial de Combate à Droga, Salvador Roque, considera que o sucesso da iniciativa depende igualmente do compromisso de cada participante em adotar comportamentos saudáveis e manter-se longe das drogas.
3: Vocês estão aqui, vão desenvolver uma atividade de extrema importância. Essa atividade vai vos levar a um outro nível diferente do que vocês irão fazer aqui. Serão classificados. A vossa classificação tem que merecer todos os aspectos: distanciamento de atos ilícitos, distanciamento de consumo de substâncias, distanciamento de brincadeiras que não poderão ajudar ou que não poderão tanto dar um aval positivo a este evento. O que quero dizer, cada um de vocês ao vir participar desse evento deve vir de forma sã e livre de drogas.
1: Salvador Roque defende, por outro lado, que a prevenção do consumo de drogas entre adolescentes e jovens exige o envolvimento de toda a sociedade. Apela, por isso, às instituições de Estado, pais encarregados de educação, professores, líderes comunitários e demais segmentos sociais para reforçarem a vigilância.
3: O nosso Estado moçambicano assumiu esse compromisso e desde já queremos que esse compromisso seja valorizado e seja aplicado em função das normas legislativas aprovadas pelo nosso próprio Estado. Compromisso este que é de combatermos, distanciarmos-nos pelas práticas ilícitas que advêm pelo consumo de substâncias preparadas de efeitos similares. Quero dizer que advém pelo consumo de drogas.
1: Salvador Roque, do Gabinete Provincial de Combate à Droga na Zambésia, conclui que o concurso Meu Talento Zambésia constitui uma iniciativa para ocupar os jovens, contribuindo para uma juventude mais saudável, ativa e comprometida com o futuro da província. O pedido que nos chega de Milange foi captado pelos microfones do jornalista Rizik Zacarias, a quem de novo chamamos em antena.
2: Alguns jovens no distrito de Milange, na Zambésia, pedem ao governo a criação de condições para a instalação de fábricas para o incremento das oportunidades de emprego. Afirmam que a falta de indústrias de processamento de produtos agrícolas, como o girassol, gergelim, está a retardar o crescimento econômico local. Acreditam que com a construção de empreendimentos industriais, o distrito poderá dar um passo gigantesco na promoção de mais postos de emprego para as mulheres e jovens.
4: Eu chamo-me Zacarias Ibrahim Hussein. Para melhorar o desenvolvimento, o governo podia fazer, pelo menos, abrir uma das fábricas aqui, uma indústria, para empregar a maioria dos jovens, para não ficarem desempregados, né? A maioria estarem empregados. Se dava mesmo para fazer uma fábrica de gergelim, estarmos a explorar o óleo, vai ajudar a dar emprego todo jovem.
5: Graças a Raimundo Francisco. O pedido que eu tenho para o governo era de poder ver a situação do desemprego e poder criar alguns negócios para os jovens que não têm acesso a emprego.
2: Entretanto, para minimizar o problema de falta de indústrias, o governo do Distrito de Milan está a negociar com a contraparte malauiana para a instalação de duas ou três fábricas de processamento de chá, macadâmia, café, girassol e gergelim, a fim de impulsionar a economia local. O administrador de Milan, Joaquim Pahare, declarou à Rádio Moçambique que 7 empresas do Malawi e da Índia já manifestaram interesse em firmar acordos de parceria para a instalação de fábricas nos próximos anos naquele distrito fronteiriço.
6: E neste momento estamos na fase de negociação. Já tivemos 7 empresas que manifestaram interesse de investir em Milan, na área agrícola, na área de agroprocessamento e também na área do turismo e na área da saúde. Portanto, estamos a trabalhar nesse sentido, mas o nosso foco é o agroprocessamento. Porque para além de dar valor à nossa cultura, vamos reduzir a saída dos produtos no distrito, vamos incentivar a geração de postos de emprego para os nossos jovens, que é um desafio muito grande. Por exemplo, o nosso distrito, no passado, foi um distrito produtor de chá. Hoje não temos nenhuma plantação de chá. Nós queremos resgatar essa cultura e também o distrito tem potencialidades de produzir macadâmia. Por exemplo, nós pensamos que também temos condições para produzir o chá. Também queremos experimentar a produção do café. Também temos aqui um bom clima, podemos produzir aqui o café. Também queremos apostar na produção, por exemplo, do girassol. Sim, além do gergelim, mas girassol. Então são essas culturas de grande rendimento que nós estamos a negociar com os parceiros para reintroduzir, resgatar aquilo que era produzido no passado para continuar o distrito a manter o seu estatuto econômico no país.
2: Joaquim Pahare, administrador de Milange, na Zambésia.
1: Joga esta tarde a Academia Sob Proteção de Kilmani, que defronta o Djerra de Inhações, a contar para a sexta jornada da Série A do Campeonato Nacional de Futebol da 2ª Divisão, fase provincial da Zambésia. As expectativas do certame descritas por Abílio Niuni.
7: A Academia Sob Proteção de Kilmani defronta esta tarde o Djerra de Inhações, a contar para a sexta jornada da Série A do Campeonato Nacional de Futebol da 2ª Divisão, fase provincial da Zambésia. A anteceder o desafio, o Sporting de Kilmani bate-se com o 3 de fevereiro também de Kilmani. Na abertura da jornada, o Ferroviário de Kilmani empatou ontem a uma bola com o 1º de maio. Os dois golos foram marcados na primeira parte do jogo. O marcador foi inaugurado pelo 1º de maio e ainda na primeira parte, os locomotivas empataram. No final do desafio, o treinador do Ferroviário de Kilmani, Bartolomeu de Jesus, acusou o adversário de ter se envolvido em antijogo.
8: Parabenizar a minha rapaziada sobre assegurar aquilo que foi o antijogo da equipe do 1º de maio. 90 minutos para jogar, 60 minutos, é incrível no futebol. É incrível, foi mais uma jornada. Parabenizar o adversário, é difícil desse jeito, é difícil. Precisamos de jogar e se precisamos de ter um campeonato aguerrido, é preciso que a gente trabalhe e evitemos os cai-cai. Mas nesse momento, levantar a cabeça é uma prova de resistência. Vamos continuar a trabalhar até a última jornada.
9: Acha que o primeiro lugar fica comprometido?
8: Eu penso que são 3 equipes que estão na luta e nós vamos até a última jornada.
7: Por seu turno, o treinador do 1º de maio, Mansur Said, elogiou os seus jogadores.
10: Foi com um bom agrado que trabalhamos para esse jogo. O resultado podia ser diferente desse. Foi assim que aconteceu, um bom jogo. Um bom espetáculo. É um bom trabalho. Eu me sinto assim importante, nesse um ponto é muito importante nesse sentido, isso é bom.
7: Mansour Said, treinador do 1º de maio, falando no final do jogo com o Faro Verde Climane, que terminou empatado a uma bola. Com este empate, o Ferroviário pode ter desperdiçado a oportunidade de consolidar o primeiro lugar da Série A do Campeonato Nacional de Futebol da 2ª Divisão, fase provincial da Zambésia, se a sua proteção vencer esta tarde. O Gerardinho Assuns assume a liderança da prova.
1: A população do distrito de Milães, na Zambésia, pede a implantação de fábricas para minimizar a falta de emprego e impulsionar o desenvolvimento naquela região da província. O Gabinete de Combate à Droga na Zambésia apela aos jovens e adolescentes a dizerem não às drogas. Dentro de algumas horas, a Academia Sob Proteção de Quilomani defronta o Gerra de Inhaçuns a contar para a 6ª jornada da Série A do Campeonato Nacional de Futebol da 2ª Divisão, fase provincial da Zambésia. Estes foram os assuntos de reportagem desenvolvidos nesta primeira edição do Jornal da Zambésia da Rádio Moçambique para este domingo, 9 de agosto de 2026. Estiveram na vossa companhia, Jacimilton Ernesto, na sonorização. Alex Felipe editou e apresentou. Boa tarde.
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1: Estão neste momento 13 horas e 17 minutos, Jornal da Zambésia, na sua primeira edição, ao ficar para trás. Regresso então para o momento da música, lembrando que às 2 da tarde temos o bloco noticioso por atualizar e aí saímos então com Jacimilton Ernesto em Qual é a Tua Cena. Renovados os votos de um domingo feliz, estamos em 9 de agosto de 2026.
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1: e lá seguimos com a música no seu recitor nesta tarde de domingo.

apresentar música em tarde de domingo. Lúcias Banda, não deixa os seus queridos irmãos alheias, e aqui leva-nos esta reflexão. Insatisfação das beldades. Ainda contudo, buscam mais. Kiala Mana, performance intacta. Caribo Yango.

Forever aqui, official, trazendo o seu Baraka. Ora, 37 minutos das 13. Viagem para o final deste variado musical na tarde de domingo. Sugestão agora com Fred Mercury, Queen I Want to Break Free.

0: tarde dominical e musical também. A chegar ao final, dentro de instantes, a atualização do bloco das notícias das 2 da tarde. E até lá vamos com esta banda, grande banda de todos os séculos. É isso aí.
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0: As notícias a esta hora apresentadas por Ernesto Tchauk. Muito boa tarde.
1: Albertina Zandamela, ouvinte, boa tarde. A Diocese dos Libombos da Igreja Anglicana realiza hoje em Maputo cerimônia de consagração e entronização de Dom Cláudio Chissonzo como 12º Bispo da Diocese. O ato litúrgico decorre no Centro Anglicano de São Cipriano, em Chamanculo, e é presidido por Sua Graça Dom Vicente Msonsa, Arcebispo da Igreja Anglicana de Moçambique, em Angola. Dom Cláudio Chissonzo foi eleito para liderar a Diocese de Libombos a 9 de maio deste ano, sucedendo a Dom Carlos Mazzini, que se reformou em 2024. E com a sua entronização, Dom Cláudio Chissonzo torna-se o terceiro bispo moçambicano a liderar a Diocese dos Libombos, depois de Dom Carlos Mazzini e Dom Diniz Singulan. Almeida Guilume é o novo primeiro secretário da Frelimo em Gaza, Nicolau Mcavel.
2: Almeida Guilume assume a liderança da Frelimo na província de Gaza depois de vencer este domingo a concorrência de outros dois candidatos na eleição realizada na madrugada deste domingo, nomeadamente Sérgio Moiane e Maria Helena Langa. No final da primeira sessão ordinária do Comitê Provincial da Frelimo em Gaza, que culminou com a eleição do novo primeiro secretário da Frelimo, a chefe da Brigada Central de Assistência a Gaza, Alcinda de Abreu, desafiou Almeida Guilume a reforçar a ação política do partido na província e recuperar a confiança da população. Almeida Guilume agradeceu a confiança dos membros do Comitê Provincial e comprometeu-se a trabalhar para fortalecer a Frelimo e defender os interesses da população.
3: Queremos, antes de mais, agradecer a todos pela confiança que depositaram em nós e afirmar a nossa consciência sobre a missão e responsabilidade que nos cabem a partir de hoje.
2: Almeida Guilume era administrador do distrito de Chigubu e substitui do cargo de primeiro secretário da Frelimo em Gaza, Daniel Matavel, que cessou as funções. Rádio Moçambique, Cidade Xechai, Nicolau Mcavel.
1: A engenheira biomédica moçambicana Nelly Psico foi indicada ao Prémio Jovem Engenheiro Profissional do Ano pela Engineers Australia Excellence Awards. Com 29 anos de idade e formada em engenharia biomédica pela Universidade de Sydney, Nelly Psico é engenheira de assistência remota na empresa global de tecnologia de saúde Philips Healthcare, na cidade australiana de Adelaide. A jovem engenheira, que considera sua nomeação uma grande responsabilidade, explica que o prémio, com mais de 100 anos de história, é uma celebração de excelência na profissão.
4: Este prémio reconhece profissionais de engenharia com 35 anos ou menos que já estão a ter um impacto significativo no início da carreira, através de inovação, excelência técnica, liderança e compromisso com a profissão de engenharia.
5: Esta nomeação para o prémio significa muito para mim, sobretudo por poder representar Moçambique num palco internacional de engenharia. Fui indicada por um membro da Ordem dos Engenheiros e, quando recebi o e-mail, foi mesmo uma sensação de gratidão.
1: A engenheira biomédica Nelly Psico, que falava em entrevista exclusiva à Rádio Moçambique sobre a sua nomeação aos Engineers Australia Excellence Awards, apelou aos jovens a reforçarem a disciplina, a qualidade do seu trabalho e a consciência como forma de garantir o sucesso profissional. O Fundo de Energia FUNAI ameaça cancelar contrato com o empreiteiro devido à morosidade nas obras do posto de combustíveis de Zambwe, na província de Tete. Onésio João.
6: O facto deve-se pela alegada falta de honestidade da empresa contratada para a execução das obras, que tiveram seu início no mês de março deste ano, com a duração de 6 meses. Volvidos 5 meses após a data do seu início, no terreno verifica-se uma morosidade que deixou o desapontado Mete Gondola, presidente do Conselho de Administração do Fundo de Energia, FUNAI, entidade responsável pela implantação da infraestrutura. Mete Gondola, que se encontra na província de Tete, deslocou-se este sábado ao local para se inteirar do nível de execução junto do responsável e do fiscal das obras. na sua interação com aqueles dois técnicos que velam pela execução e pela qualidade do empreendimento, Gondola ficou informado que as obras estão numa fase que se aproxima a 35% de execução, o que não corresponde com a verdade no terreno. A partir de Zambwe, Onésio Joe.
1: No desporto, Moçambola 2026 conta hoje com 3 jogos referentes à 13ª jornada. Albino Miambo.
7: Em Tchumene, na Lalgia Arena, a Black Bulls recebe o Bahia de Pemba às 18 horas. Às 14 horas e 45 minutos, no campo do Afrin, na Matola, o Ferro Velho de Maputo joga com a Associação Desportiva de Pemba. Na Machis, a Associação Desportiva de Vilanculo defronta a Liga Desportiva de Sofala, com início às 14 horas e 45 minutos. Amanhã, o campo de Costa de Sol será palco do jogo entre o Machaquene e o Ferro Velho de Nacala. O Ferro Velho de Lixinga enfrenta também amanhã o Xingal de Tete, no estado municipal de Lixinga, às 14 horas e 45 minutos.
1: Na atualidade internacional, o Pentágono está a pressionar a indústria de armamento para acelerar a produção de munições e equipamentos militares de maneira a restabelecer seu arsenal de munições reduzido pela guerra com o Irã. O vice-secretário de Defesa, Steve Feinberg, deu às empresas um prazo de 21 dias para apresentarem planos que permitam aumentar a produção e reduzir os prazos de entrega. Foram as notícias das 14 horas. As próximas, quando forem 18 horas. 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
1: Presença amiga da Rádio Moçambique, emissora provincial da Zambésia. E mais um imenso prazer, amigo ouvinte, voltar a cruzar os caminhos entre as nuvens, na boleia de este microfone da Rádio Moçambique. Hoje é domingo, sim senhora, 9 de agosto do ano 2026. Portanto, é mais um reencontro do programa da Juventude Moçambicana, aqui nos estúdios da Rádio Moçambique, emissora provincial da Zambésia. Este é o programa Qual é a Tua Cena? 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
1: Estás ligado ao canal certo e também estás ligado no momento certo. Pois é, somos a Rádio Moçambique, Zambésia. Nós somos Jacimilton Ernesto e Refeba Bristo Refeba. Nós vamos até muito perto das 14h30 aqui nos estúdios da Rádio Moçambique, emissora provincial da Zambésia. Nós estamos em 97.8 MHz por segundo para a cidade de Kilimani e estamos em Mucuba, terra onde os caminhos se cruzam em Moçambique e Sebrança. Estamos em 91.6 MHz e também estamos em Morrumbara, 90.0 MHz por segundo. Terra do Chá, estamos em 88.1 MHz, portanto, Gurua. Milanja, estamos em 89.2 MHz. Alto Molopo, estamos em 98.7 MHz. E também estamos em Xindi, 88.5 MHz. E também na Rádio Esporto, estamos em 88.2 MHz. Também estamos no sítio eletrónico www.rm.co.mz. Somos a Rádio Moçambique Zambésia. Este é o programa Qual é a Tua Cena? 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

0: Exatamente, exatamente, este é mais um reencontro, né? Estamos aqui a cruzar os caminhos entre as nuvens, na boleia de este microfone da Rádio Moçambique, emissora provincial da Zambésia. Qual é a tua cena? Todos os domingos, logo após o noticiário das 14, nós marcamos presença aqui no estúdio da Rádio Moçambique. Amigo ouvinte, portanto, nós hoje vamos aqui refletir sobre um assunto interessante, não é? Se fosse para mudar algo, né, do teu passado, o que tu mudarias, amigo ouvinte? O que tu mudarias se fosse para mudar? 879-11-2657 é o número pelo qual o ouvinte vai poder ligar e conversar com a malta aqui nos estúdios da Rádio Moçambique, emissora provincial da Zambésia. E nós estamos aqui hoje para poder comunicar, educar e entreter o querido ouvinte aí deste lado. Se estiver de viagem, acompanhado da Rádio Moçambique, passe boa viagem. E nada de, não é? Nada de velocidade aí, reduz a velocidade, estás a carregar vidas. Portanto, é importante também obedecer todos os sinais de trânsito. Se estiver aí, então, a caminhar com o celular, por favor, diminua o volume, não é? E caminhe no lugar certo. E se estiver, então, a passar o seu almoço, quando são 14 horas, passe bom apetite, hoje é domingo, seja com a família, reserva um tempo, fique com a família. Se estiver aí, então, na praia, desalala, onde quer que seja, mergulha bem. Vou dizer, mas com esse frio, não importa, não é? O importante é mergulhar, não há como, sim senhora. 879-11-2657. Vamos então aqui homenagear o jovem Mastone, não é? O jovem que perdeu a vida nos meados do mês passado. Um jovem conhecido como MC Mastone. Jovem da cidade da Beira, não é? E era um jovem rapper. E vamos aqui acompanhar esta música e nós voltaremos dentro de alguns instantes. Boa tarde, obrigado pela preferência. Até já.
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1: Pois é, esta é a homenagem ao jovem Manstone, que a sua alma descanse em paz, jovem da cidade da Beira, era músico deste nosso vasto e belo país, Moçambique, e nós como jovens também estamos aqui para homenagear, não é? Homenagear os jovens, homenagear também aqueles que são os nossos artistas da nossa, né? Da nossa província, do nosso país, do nosso distrito, da nossa localidade e também do nosso povoado, não é? Portanto, são 14 horas e 16 minutos, 8, 7, 9, 11, 26, 57. Hoje estamos aqui a refletir sobre o que tu mudarias, né? Se tivesse esta oportunidade. O que tu mudarias do teu passado? O que tu mudarias como jovem, não é? Como adolescente? O que tu mudarias? E é importante nós darmos ouvido aos conselhos dos nossos pais, como diz o jovem Setoti. Setoti diz na língua Exuabo, Managaudiwe miobabo, não é? Ouça os pais. Nós, como jovens, devemos ouvir os conselhos dos nossos pais. Talvez é isso que, se o passado voltasse ao presente, talvez é isso que mudaríamos, né? Dar ouvido aos nossos pais, dar ouvido aos conselhos dos nossos progenitores, dar ouvido aos conselhos dos nossos pais e ou encarregados de educação. O que tu mudarias se tivesse essa oportunidade? E se Deus hoje abrisse as portas, dissesse, jovem, hoje tens a oportunidade de mudar. O que tu mudarias na tua vida como jovem? Voltarias a estudar? Voltarias a batalhar? Voltarias a ser um empreendedor? Um jovem criativo? O que tu mudarias se o passado fosse o presente? E se o presente fosse o passado? O que tu mudarias? Vamos ouvir também os conselhos dos nossos pais, dos nossos amigos. Nem toda amizade é uma influência. Tem aquelas amizades que, sim senhora, tu olha e diz, isso aqui já faz parte da minha família. Mesmo sem nenhum laço sanguíneo, mas este sim, faz parte da minha família. Jovens criativos, jovens humildes, jovens que contribuem com o seu saber para o bem-estar desta nossa vasta e bela província da Zambésia. Uma Zambésia livre das uniões prematuras, uma Zambésia livre do consumo de álcool e droga, uma Zambésia promissora, uma Zambésia criativa, uma Zambésia inovadora, uma Zambésia no seu ponto mais alto. 14 e 18 minutos, 8, 7, 9, 11, 26, 57. Convidamos agora o jovem Setoti, os músicos dos tempos lá passados. Estou a falar de Matar 2000, 2001. Vocês que não são deste ano, eu não sei como é que posso dizer em que idioma eu posso falar. Brincadeiras.

0: Certo, te relaxar um pouco, certo, te relaxar um pouco. Tem uma indicação de termos nosso primeiro ouvinte em linha. Ouvinte em linha, boa tarde. Seu nome já está a participar. De onde nos ouve?
1: Boa tarde, está a falar com o Santos aqui, na cidade de Mucuba.
0: Terra nos caminhos se cruza em Moçambique, se abraça. Mano Santos.
1: É verdade, sim.
0: Qual é a tua cena? O que tu mudarias?
1: Na verdade, eu poderia mesmo voltar a estudar, não é? Porque eu parei de estudar por causa das condições dos meus pais que desmoronaram, não é? Porque mesmo quando estava a fazer a décima primeira, as coisas não estavam bem e eu tive que desistir. Então, se fosse aquele tempo ser como agora, que aí já consigo fazer meu próprio dinheiro, eu podia voltar a estudar e ver se podia mudar, tipo, não ser biscateiro, né? Não ser biscateiro. Eu gostaria de alcançar meu sonho, mas não foi possível por causa de algumas condições que estavam a falhar.
0: Mas, no Santos, estudar não tem idade. Podes voltar, não é?
1: Até que essa parte eu dou razão, mas eu não acho conveniente. Não acho, porque, atendendo e considerando o que está acontecendo atualmente, já tenho irmãos que já graduaram, nada. Então não vale a pena eu também gastar meu tempo.
0: Mas, Mano Santos,
1: sim.
0: Sabemos que cada vez mais as coisas estão a mudar e é importante não sermos criativos, inovadores. Na tua opinião pessoal,
1: sim.
0: Se o tempo, como tu disseste muito bem, se o tempo voltasse, voltarias a estudar. Qual é o conselho que queira deixar para os adolescentes e jovens que têm esta oportunidade de voltar ao passado?
1: Eu mesmo, o conselho que eu deixar.
0: Ei. Mano Santos, já estava a deixar aqui o conselho para os jovens, os adolescentes, hein? Faça como o Mano Santos, tivemos aí na terra onde os caminhos se cruzam em Moçambique, se abraça, Mucuba. E estivemos aí a conversa com o jovem Santos, que, segundo o Mano Santos, disse se ele voltasse, né? E se o passado fosse presente e se o presente dele fosse passado, ele voltaria a estudar. E tu? O que tu mudarias na tua vida? Se o passado fosse o presente e se o presente fosse o passado, o que tu mudarias na tua vida? O que tu mudarias na tua vida? Por exemplo, há muita coisa para mudar, mas aquilo que tu achas que não, eu aqui. Mas atenção, tudo nesta vida é preciso sacrifício. Temos que jejuar. É preciso recordar os tempos lá passados, os nossos mais velhos, né? Os tempos que nós não vivemos. E nós temos que reviver este momento dos nossos antepassados. Se o tempo voltasse, eu mudaria. Seria mais amigo dos meus amigos. Vamos também. Se o tempo voltasse, o que tu mudaria na tua vida? 879-11-26-57. Quando são 14h23 minutos. Boa tarde, obrigado pela preferência, amigo ouvinte. Fica ligado à Rádio Moçambique, emissora provincial da Zambésia. Este é o programa Qual é a Tua Cena? 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Os tempos lá passados, que não foram vividos por nós, mas hoje recordados pela juventude moçambicana, aqui no programa Qual é a Tua Cena?

São poucos domingos que nós reservamos para estar com a família. Aí eu ofereço esta música para o amigo vindo aí estar então a relaxar com a família deste lado. Num domingo como este, né? 9 de agosto do ano 2026. Só Deus sabe para onde nós vamos amanhã. E para onde nós queremos chegar. Só Deus sabe. Portanto, vamos aproveitar o momento para amanhã não reclamarmos que se hoje fosse passado, eu mudaria isso. Então, portanto, vamos aproveitar o tempo. Só Deus sabe. Vamos dar toda a honra, toda a glória ao Altíssimo nosso Deus.

0: Nós eternamente seremos jovens, não é? Nós eternamente seremos jovens. Estamos aqui no programa Cola a Tua Cena, todos os domingos, aqui na Rádio Moçambique, emissão provincial da Zambésia. 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Hoje estamos aqui a refletir e se o passado fosse o presente, o que tu mudarias na tua vida? 879-11-26-57. Faça parte deste nosso Colatocena. Temos também um fixo 24-21-27-14. Temos o fixo 24-21-27-14. E temos 879-11-26-57. Para sempre jovens, para sempre nós fomos jovens, né? E sempre seremos jovens. Temos indicação de termos ouvindo em linha. Boa tarde, seu nome já está a participar de onde nos ouve. Alô, ouvinte.
1: Muito boa tarde.
0: Boa tarde. Seu nome, de onde nos ouve, já está a participar.
1: Meu nome é Betinho Horácio Antônio, a partir do distrito de Morumbala.
0: Morumbala. Mocheriwa.
1: Tachera, Tunambume.
0: Mocheriwa. Matibese.
1: Mascate.
0: Certo. Qual é a tua cena?
1: É, se eu passar de voltar, se eu... gostaria de voltar a estudar de novo.
0: Gostaria de voltar a estudar de novo?
1: Sim, sim.
0: E agora, não podes voltar ao passado?
1: Infelizmente não posso, porque as condições é que está...
0: Está tudo apertado.
1: Sim, sim. É que eu fiz 12ª de 2016. Eu seguia inglês e português com a ajuda do professor Sharifo, Tayobo Sharifo. Infelizmente, em FEPIS fechou em 2017 inglês e português. Não tive mais oportunidade de continuar. Assim como no UP, não vou conseguir, porque há as condições.
0: Mas Deus é aquele que sempre tem nos dado força e bom ânimo. Tem bom ânimo, irmão. Vais conseguir, não é? Pode não ser esta área, mas numa outra área. Eu sei que nós jovens somos criativos. Por isso que a juventude está sempre em frente, porque tem sempre uma saída.
1: Yeah.
0: E qual é a mensagem que quero deixar para os outros jovens e adolescentes que têm essa oportunidade de receber o passado como presente?
1: Eu costumo chorar muito, porque vejo muitos jovens a beber, a fumar, vulgo, suruma, cannabis sativa. Isso é triste, né? Porque quando você é jovem, tem a oportunidade de aprender muita coisa. E principalmente nós não podemos deixar a escola fora. Devemos estudar para amanhã sermos doutor, enfermeiro, para ser jornalista, como assim o irmão está aí, porque estudou. Se não estudasse, claro, estaria em outro lugar. Gostaria que deixasse uma mensagem para ele que continue mais a estudar, não pode perder a oportunidade da juventude.
0: Sim.
1: E não pode se meter nas drogas. É a mensagem que eu gostaria de deixar para eles.
0: Muito obrigado, irmão. Um forte abraço. Continuação de um bom domingo e sucessos.
1: Muito obrigado, igualmente.
0: Deus abençoe, irmão.
1: Obrigado.
0: Estamos juntos. Vamos então em Morumbala. Tentei aí também me adaptar um pouco, não é? Isso não é assim e tal. Calma. Para sempre jovem, década 80 e 90 dos tempos lá passados, não é? Estamos aqui a recordar os tempos passados. Já não temos mais tempo. 14:29 minutos. Para sempre jovens, para sempre nós seremos jovens. Este é o programa Cola a Tua Cena. A chegar a momentos finais desse nosso reencontro aqui para hoje, 9 de agosto do ano 2026. Para sempre nós seremos jovens e eternamente nós teremos a oportunidade de reverter o nosso passado. Portanto, o momento é já, o momento de mudar a nossa vida é agora. Portanto, ficamos por aqui. Eu sou Jacimilton Ernesto, ou simplesmente Mr. Revertinos. E contei com a assistência técnica de Refeba Bristo Refeba. Nós vamos E voltaremos na próxima semana com mais Qual é a Tua Cena. Aquele abraço e acompanhe a restante programação da Rádio Moçambique, portanto, a Tarde Esportiva. Os amantes do desporto, fiquem ligados. Até já.
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condenado a 10 anos de prisão, assalto à mão armada. Aike, condenado a 22 anos de prisão, crime, assalto aos bancos e burla. John B.K., condenado a 12 anos de prisão, assédio sexual. Gitola, condenado a 12 meses de prisão por infração da lei 512/5/2015. Jota, condenado a 15 anos na posse de arma ilegal. Yasley, condenado a 5 anos de prisão por homicídio, queimou a sua esposa por traição. Mr. Ama, condenado 20 anos por venda de disco pirata e teve soltura. Foi capturado de novo na segunda semana pelo mesmo caso.

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1: Nelson Wando, boa noite.
2: Boa noite ao Brutina Pascoal e ouvinte. Dom Cláudio Chitsonzo é desde hoje o novo bispo da Diocese dos Libombos. Cláudio Chitsonzo foi sagrado e entronizado este domingo em Maputo, numa cerimónia que marcou o início das suas funções à frente desta diocese. O novo bispo sucede a Dom Carlos Mazzini, que passou a reforma em 2024. Na cerimónia, o arcebispo da Igreja Anglicana de Moçambique e Angola, Dom Vicente Mesoça, desafiou o novo prelado a proteger a Igreja contra o erro, a divisão e todas as formas do mal.
3: Exerce o teu ministério com sabedoria, humildade e sobriedade. As estações passam, os mandatos terminam. Por isso, não permites que a arrogância ou o engano domine o teu coração.
2: Dom Cláudio Chitsonzo foi eleito bispo da Diocese dos Libombos pela Igreja Anglicana de Moçambique, Angola, 9 de maio deste ano. A Autoridade Nacional Reguladora de Medicamento, ANARM, Instituto Público, promete atuar sem contemplações contra todos os operadores que violam as normas que regulam a importação e venda de medicamentos no país. Detalhes por Rogério Madeira em casa.
4: A Autoridade Nacional Reguladora do Medicamento, ANARM, Instituto Público, promete atuar sem contemplações contra todos os operadores que violam as normas que regulam a importação e venda de medicamentos no país. O alerta surge por se constatar a circulação e venda de fármacos sem registro junto da ANARM e produtos farmacêuticos adquiridos através de fornecedores não autorizados pela instituição. O colaborador da Divisão de Inspeção e Licenciamento de Entidades na ANARM, Ricardo Afonso, diz que os medicamentos adquiridos clandestinamente, ou seja, fora do circuito desta instituição, podem colocar em risco a saúde pública. A propósito, Ricardo Afonso apela a todos os operadores farmacêuticos do país a pautarem pelas boas práticas, de modo a garantir que os medicamentos cheguem aos cidadãos com qualidade e segurança. Rogério Madede, em Xaxai.
2: A engenheira biomédica moçambicana Anelo Psico foi indicada ao Prémio Jovem Engenheiro Profissional do Ano pela Engineers Australia Excellence Awards. Com 29 anos de idade, formada em engenharia biomédica pela Universidade de Sydney, Anelo Psico é engenheira de assistência remota na empresa global de tecnologia de saúde Philips Healthcare, na cidade australiana de Adelaide. A jovem engenheira, que considera a sua nomeação uma grande responsabilidade, explica que o prémio, com mais de 100 anos de história, é uma celebração da excelência na profissão.
5: Este prémio reconhece profissionais de engenharia com 35 anos ou menos que já estão a ter um impacto significativo no início da carreira, através de inovação, excelência técnica, liderança e compromisso com a profissão de engenharia. Esta nomeação para o prémio significa muito para mim, sobretudo por poder representar Moçambique num palco internacional de engenharia. Fui indicada por um membro da Ordem dos Engenheiros e quando recebi o e-mail foi mesmo uma sensação de gratidão.
2: A engenheira biomédica Nelly Psico, que falava em entrevista à Rádio Moçambique sobre a sua nomeação aos Engineers Australia Excellence Awards, apelou aos jovens a reforçarem a disciplina, a qualidade do seu trabalho e a consciência como forma de garantir o sucesso profissional. Almeida Guelume é o novo primeiro secretário da Frelimo em Gaza. Pormenores da notícia por Nicolau Mocavel.
6: Almeida Guilhume é o novo primeiro secretário do Comitê Provincial do Partido Frelimo em Gaza. Almeida Guilhume assume a liderança da Frelimo na província de Gaza depois de vencer este domingo a concorrência de outros dois candidatos na eleição realizada na madrugada deste domingo, nomeadamente Sérgio Moiane e Maria Helena Langa. No final da primeira sessão ordinária do Comitê Provincial da Frelimo em Gaza, que culminou com a eleição do novo primeiro secretário da Frelimo, a chefe da Brigada Central de Assistência a Gaza, Alcinda de Abreu, desafiou Almeida Guilhume a reforçar a ação política do partido na província e recuperar a confiança da população. Almeida Guilhume agradeceu a confiança dos membros do Comitê Provincial e comprometeu-se a trabalhar para fortalecer a Frelimo e defender os interesses da população.
7: Queremos, antes de mais, agradecer a todos pela confiança que depositaram em nós e afirmar a nossa consciência sobre a missão e responsabilidade que nos cabem a partir de hoje.
6: Almeida Guilhume era administrador do distrito de Chigubu e substitui do cargo de primeiro secretário da Frelimo em Gaza, Daniel Matavel, que cessou as funções. Rádio Moçambique, Cidade Xechai, Nicolau Mukavel.
2: Atualidade internacional. Mais um fim de semana sangrento na cidade do Cabo, na África do Sul, faz pelo menos 11 mortos em três tiroteios distintos. No sábado à noite, três homens foram mortos a tiro em Kaletsa. Praticamente à mesma hora, na zona de Langa, foram assassinados 4 homens e 1 mulher. Já na madrugada deste domingo, um assentamento informal em Guguleto, morreram 2 homens e 1 mulher, havendo ainda o registro de 2 feridos. A polícia sul-africana está a averiguar os 3 ataques, mas até o momento não foi feita qualquer detenção. O tempo. A cidade de Etap poderá restar amanhã 36 graus centígrados de temperatura máxima, seguida de Kilimani, Nampula, com 31 graus. Pemba, 29, Chimoio, Inhambane, 28, Vilanculo e Beira, 27, Maputo, Xeixá e Lixinga poderão restar 25 graus centígrados de temperatura máxima. Apresentamos as notícias próximas às 19 horas e 30 minutos inseridas no Jornal da Noite.

Ora viva, seja bem-vindo a mais um espaço de emissão desta feita Língua Oficial Portuguesa. Hoje é domingo, estamos a 8 de agosto de 2026. Acompanhe dentro de instantes música variada até às 19 horas, à altura das notícias no Jornal da Zambésia. Logo depois, o bloco das informações de utilidade pública. 19h30, simultâneo com a Antena Nacional da Rádio Moçambique para a transmissão do Jornal da Noite. E às 20 horas o programa Ecos. Eu sou Hamilton António e faço votos de uma ótima sintonia a este espaço de emissão em português. Dentro de instantes, acompanhe espaço de música variada.

18h51, esta continua a ser a presença amiga da Rádio Moçambique, emissora provincial da Zambésia. 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

0: E são pontualmente em toda a República de Moçambique, 19 horas. 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
1: Ouvinte, boa noite. Ana Paula Namukwa foi eleita este sábado para o cargo de secretária provincial para Organização, Mobilização e Formação de Quadros na Organização da Mulher Moçambicana, OMM, com 53 votos. Gabinete Provincial de Combate à Droga na Zambésia apela aos adolescentes e jovens a distanciarem-se do consumo de drogas e a apostarem no desenvolvimento dos seus talentos. Começa agora a segunda edição do Jornal da Zambésia. Rizik Zacarias edita e apresenta com a sonorização de Refeba Bristo. 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Ana Paula Namukwa foi eleita este sábado para o cargo de secretária provincial para Organização, Mobilização e Formação de Quadros na Organização da Mulher Moçambicana, OMM, com 53 votos. É um assunto para acompanhar daqui a pouco. Por agora, vamos às notícias. O secretário provincial da Frelimo para a área de mobilização, comunicação e imagem na Zambésia exorta as mulheres da província a ampliarem a sua participação nas ações de desenvolvimento, consolidação da paz e empoderamento econômico, falando este sábado na abertura da primeira sessão extraordinária do Conselho Provincial da Organização da Mulher Moçambicana em representação do primeiro secretário do Comitê Provincial da Frelimo, Mito João, instou a OMM a trabalhar para o combate aos casamentos prematuros, desistência escolar da rapariga e outros males que afetam a camada feminina. O secretário provincial da Frelimo para a área de mobilização, comunicação e imagem na Zambésia, Mito João, recomenda à OMM a continuar a promover maior participação da mulher nos órgãos de tomada de decisão, prevenção da violência, defesa dos direitos da mulher e o empoderamento econômico. Exigiu da liderança da OMM uma organização cada vez mais dinâmica, atuante, presente na vida da população. Alguns munícipes da Vila de Melange, na Zambésia, clamam por melhores condições de abastecimento de água ao nível dos bairros. Os residentes afirmam que o sistema de abastecimento de água ainda não cobre a totalidade dos munícipes. Estima-se que mais de 40 mil habitantes estejam desprovidos do acesso à água potável naquela autarquia. Atualmente, as famílias recorrem a poços tradicionais e água canalizada a algumas residências. O edil de Milange Felisberto Umvua reconhece o problema, afirmando que tal deve-se à escassez do recurso a partir da sua nascente no Monte Tumbini. Iniciou este sábado, portanto, ontem em Climane, um concurso interescolar denominado O Meu Talento Zambésia. A iniciativa é promovida pela Direção Provincial da Cultura e Turismo na Zambésia. 13 escolas, entre públicas e privadas, vão disputar até outubro as categorias de dança, teatro, poesia, música e cinema. A diretora provincial de Cultura e Turismo na Zambésia, Ângela Assulai, considera ser importante identificar e estimular talento juvenil visando fortalecer a indústria cultural. Mais do que uma competição, a iniciativa pretende ser uma montra para jovens talentosos que procuram oportunidades para expressar o que sabem fazer e contribuir para a preservação da identidade cultural na província. Alguns participantes dizem estar preparados para enfrentarem a competição. Decorrem a bom ritmo os preparativos para a realização em outubro deste ano do Festival Quaqua, uma iniciativa da Associação Provincial dos Músicos da Zambésia que visa enaltecer as oportunidades turístico-culturais do estuário do Rio dos Bons Sinais em Climane. Para o efeito, aquela agremiação está a promover vários passeios turísticos no Rio Quaqua através de embarcações que circulam pelo rio com atuações musicais e histórias sobre as paisagens. Cada turista que embarca no passeio paga valores monetários que rondam em perto de 1.000 meticais, montante que servirá para a efetivação do Kwakwa Festival em outubro. O presidente da Associação dos Músicos da Zambésia, Lourenço Gani, também conhecido por Ney Gani nos meandros artísticos, diz que os próximos passeios estão agendados para 7 e 25 de setembro no quadro da mobilização de fundos para a efetivação do evento. Serão conhecidos na próxima segunda-feira, portanto amanhã, os 130 atletas da Zambésia que vão participar nos Jogos Desportivos Escolares a decorrer este ano na província de Inhambane. Concorrem para as 130 vagas 208 atletas provenientes de todos os distritos da província. A informação foi revelada este sábado pelo treinador de jogos tradicionais na Direção Provincial de Educação na Zambésia, Giovanni Jorge, em entrevista à Rádio Moçambique. A província da Zambésia leva aos jogos desportivos escolares as modalidades de futebol 11, basquetebol, voleibol, xadrez, atletismo, ginástica e jogos tradicionais. Ana Paula Namukwa foi eleita este sábado para o cargo de secretária provincial para Organização, Mobilização e Formação de Quadros na Organização da Mulher Moçambicana OMM com 54 votos. Na mesma sessão foram eleitas Elsa Bilal para o Conselho de Jurisdição com 32 votos e Antonieta Júlio para a função de primeira vogal com 24 votos. Na ocasião, o secretário provincial da Frelimo para a área de Mobilização, Comunicação e Imagem, Mito João, recomendou às militantes eleitas a imprimirem nova dinâmica para o alcance dos objetivos fundamentais da organização.
2: Demonstra mais uma vez que, quando colocamos os interesses da organização acima das diferenças individuais, quando dialogamos com respeito e quando somos guiados pelo espírito de unidade, somos capazes de encontrar soluções para os desafios que cada um de nós ou que a nossa organização enfrenta. O preenchimento desta vacatura não representa apenas o fim de um ponto da nossa agenda. Representa, sobretudo, o início de uma nova etapa de trabalho que carrega mais responsabilidade e de renovado compromisso.
1: A secretária provincial da Organização da Mulher Moçambicana na Zambésia, Irene Beira Castro, reafirmou o comprometimento das mulheres em continuar a trabalhar para a paz e desenvolvimento harmonioso do país.
3: Queremos, nessa sessão, reafirmar a nossa comunidade em continuar a trabalhar de forma incansável para o bem, para o presente na província.
1: Irene Beira Castro, secretária provincial da Organização da Mulher Moçambicana na Zambésia. O Gabinete Provincial de Combate à Droga na Zambésia apela aos adolescentes e jovens a distanciarem-se do consumo de drogas e a apostarem no desenvolvimento dos seus talentos. Desenvolve a informação Alex Felipe.
4: O apelo foi lançado este sábado durante a primeira gala do concurso interescolar Meu Talento Zambésia, que pretende descobrir e valorizar talentos juvenis, uma iniciativa da Direção Provincial da Cultura e Turismo. O representante do Gabinete Provincial de Combate à Droga, Salvador Roque, considera que o sucesso da iniciativa depende igualmente do compromisso de cada participante em adotar comportamentos saudáveis e manter-se longe das drogas.
5: Vocês estão aqui, vão desenvolver uma atividade de extrema importância. Essa atividade vai vos levar a um outro nível diferente do que vocês irão fazer aqui. Serão classificados. A vossa classificação tem que merecer todos os aspectos: distanciamento de atos ilícitos, distanciamento de consumo de substâncias, distanciamento de brincadeiras que não poderão ajudar ou que não poderão, tanto, dar um aval positivo a este evento. O que quero dizer, cada um de vocês, ao vir participar desse evento, deve vir de forma sã e livre de drogas.
4: Salvador Roque defende, por outro lado, que a prevenção do consumo de drogas entre adolescentes e jovens exige o envolvimento de toda a sociedade. Apela, por isso, às instituições de Estado, pais encarregados de educação, professores, líderes comunitários e demais segmentos sociais para reforçarem a vigilância.
5: O nosso Estado moçambicano assumiu esse compromisso e, desde já, queremos que esse compromisso seja valorizado e seja aplicado em função das normas legislativas aprovadas pelo nosso próprio Estado. Compromisso este que é de combatermos, distanciarmos-nos pelas práticas ilícitas que advêm pelo consumo de substâncias preparadas de efeitos similares. Quero dizer que advém pelo consumo de drogas.
4: Salvador Roque, do Gabinete Provincial de Combate à Droga na Zambésia, conclui que o concurso Meu Talento Zambésia constitui uma iniciativa para ocupar os jovens, contribuindo para uma juventude mais saudável, ativa e comprometida com o futuro da província.
1: E no desporto, Abnero Tchernenko.
6: O Sporting de Kilimani marcou passo na luta pelo primeiro lugar do Campeonato Nacional da 2ª Divisão, fase provincial da Zambésia em futebol, ao nível da Série A, ao empatar a um golo com o 3 de fevereiro também de Kilimani este domingo. Era um dos jogos pontuáveis para a 8ª jornada do campeonato. Foi um jogo extremamente complicado para a turma leonina diante de um 3 de fevereiro que colocou em sentido o Sporting. Aliás, foi a equipe do 3 de fevereiro que marcou de início na primeira parte aos 28 minutos um golo que nasceu de pontapé de canto, bem aproveitado pelo jogador Júnior, que saltou mais alto que os defesas que mal lhe marcavam. O Sporting tentou de forma atabalhoada ainda na primeira parte chegar ao empate, mas não conseguiu. A segunda começa com duas mexidas do Sporting para galvanizar o ataque, mas não conseguiu encontrar caminhos para o golo. Igualmente, na sequência de um pontapé de canto e por distração dos defesas, Nando conseguiu enganar os seus adversários, fez um empate aos 26 minutos. O Sporting tanto tentou desfazer-se da igualdade, mas não conseguiu, desperdiçando a possibilidade de se aproximar ao topo da classificação, até porque o seu direto perseguidor, o Ferro Verde Kilimani, empatou igualmente ontem a um golo com o 1 de maio. Isso mesmo reconhece Pedro Salato, mais conhecido por Maquil.
7: A primeira parte, a minha equipe não esteve em campo, praticamente. Foi uma primeira parte mal conseguida. Falando da segunda parte, depois do puxão de orelha, foi-se ver aqui aquilo que é o verdadeiro Sporting. Conseguimos pôr a bola embaixo, jogar e com sentido de baliza. Pressionamos várias vezes e muitos lances falhados. E no meio disso, apareceu um gol. Praticamente, iremos trabalhar, não é? Porque tudo agora depende de nós, como Sporting, não depende de ninguém. Faltam mais dois jogos e são jogos praticamente, creio eu, que jogos fortes, né? Com um adversário que nesse preciso momento está na primeira posição. O que nós devemos fazer durante a semana é trabalhar para ver se fizemos o melhor.
6: Quem estava satisfeito pelo resultado é o técnico de 3 de fevereiro, Zacarias do Rosário.
8: Mas olhando pela tática, nós entramos para marcar, entramos a fazer pressão alta e conseguimos fazer um golo na primeira parte e não caímos para defender, não caímos as linhas, conseguimos manter o nosso sistema principal e trabalhamos para fazer um bom jogo e fizemos. Infelizmente este erro que nos deu empate.
6: A equipe está, digamos, a ser lançada nesta segunda volta.
8: Sim, está a ser lançada graças aos trabalhos, olhando que faltam apenas duas jornadas além desta. Então há necessidade de fazer mais trabalho para terminar o campeonato com ênfase, né? Com um bom resultado.
6: Na primeira partida deste domingo, a sua proteção atropelou Gerre de Inhações por 6-0. A nível da Série B, Machedes de Mucuba derrotou União Desportiva de Milães por 5-1. Mutupes de Gurue e Veteranos de Mucuba empataram a um golo. Na Série A, a sua proteção comanda com 21 pontos, seguido do Ferroviário com 19. Sporting está agora com 16 pontos, enquanto que 3 de fevereiro tem agora 9 pontos. Na Série B, Machedes de Mucuba com 21 pontos. MM Legend tem 15, Mutupes 13, União de Milães 10 e Veteranos 4 pontos.
1: Ana Paula Namuqua foi eleita este sábado para o cargo de secretária provincial para Organização, Mobilização e Formação de Quadros na Organização da Mulher Moçambicana, OMM, com 53 votos. Gabinete Provincial de Combate à Droga na Zambésia apela aos adolescentes e jovens a distanciarem-se do consumo de drogas e a apostarem no desenvolvimento dos seus talentos. Está tudo dito. Rizik Zacarias editou e apresentou com a sonorização de Refeba Bristo. Obrigado pela audiência. Foi um gosto tê-lo feito companhia.
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13: 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Carapau assado com leite de coco. 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Vamos precisar de 4 peixes de carapau médios ou outro peixe que tiver, 1 coco fresco, 2 chávenas de água quente, 4 dentes de alho pilado, sumo de 1 limão e meia colherinha de sal iodado. Assim que tudo está limpo e cortado, é só começar a cozinhar. Para começar, temos de limpar o peixe carapau. Tira as escamas e as tripas e faz alguns cortes no peixe para ele receber bem o tempero. Se não tiver carapau, pode usar um outro peixe fresco, médio, que fica muito bom também. Agora vamos fazer o leite de coco. É só ralar o coco, juntar 2 chávenas de água quente, misturar bem, espremer e depois coar. Vamos usar este leite de coco para fazer o tempero. Só temos de juntar o alho pilado e o sumo de limão e misturar muito bem. Numa bacia, põe o peixe e o tempero que fizemos. Mistura muito bem e deixa ganhar gosto por 15 minutos. Não esqueça de tapar a bacia com um pano ou prato para manter as moscas longe. Depois, vamos grelhar o peixe no carvão ou lenha, virando de vez em quando e regando com o molho que usamos para temperar. Depois de 15 minutos, quando o peixe estiver cozido, tiramos da grelha. No fim, levamos o resto do tempero para uma panela e deixamos a ferver por 3 minutos. E já está pronto! Viram como é fácil? 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
1: São pontualmente em toda a República de Moçambique 19 horas e 30 minutos. Logo após a transmissão do Jornal da Noite, voltaremos a transmitir o bloco das informações de utilidade pública. Agora convido a sua atenção à transmissão do Jornal da Noite em cadeia nacional. 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

0: Boa noite. A Autoridade Nacional Reguladora de Medicamentos, ANARM, alerta para o fato de estarem em circulação no país fármacos sem registro junto da entidade. Antigos presidentes da República, Filipe Nyusi e Armando Guebuze, enaltecem o contributo da Igreja Anglicana na pacificação e moralização da sociedade moçambicana. Ainda neste jornal, 11 pessoas assassinadas com armas de fogo na África do Sul, entre a noite de ontem e a madrugada deste domingo. Começa agora o Jornal da Noite. Nelson Moando está na apresentação e Sidónio Pires na sonorização. Fique conosco. É bem-vindo. O presidente da República, Daniel Chapo, efetua esta segunda-feira uma visita de trabalho à província de Cabo Delgado. Segundo um comunicado, a visita de Daniel Chapo tem como foco a cidade de Pemba, onde vai dirigir a cerimónia de lançamento oficial do projeto Moss Community, uma iniciativa orientada para o reforço da coesão social e da resiliência das comunidades, bem como para a criação de oportunidades de emprego e desenvolvimento com intervenção nas províncias do norte do país. Ainda em Pemba, o estadista moçambicano vai dirigir a cerimónia de abertura da 9ª Conferência Nacional da Juventude, organizada pelo Conselho Nacional da Juventude, que vai decorrer sob o lema Juventude, Futuro é Agora. O presidente da República, Daniel Chapo, destaca a importância da descentralização no fortalecimento da paz, da democracia, da participação da população na governação local e na promoção do desenvolvimento. Em mensagem por ocasião do Dia Africano de Descentralização e Desenvolvimento Local, que se assinala esta segunda-feira, o chefe de Estado refere que Moçambique assinala a efeméride no momento em que decorre a revisão do quadro legal da governação descentralizada provincial, visando a sua consolidação e reforço do processo de autarquização. Daniel Chapo considera que o lema das celebrações, governos locais capacitados para a gestão sustentável de água e saneamento, promovendo cidades e territórios resilientes, inclusivos e sustentáveis, rumo à Agenda 2063, responde aos desafios do país, particularmente na melhoria do abastecimento de água, saneamento e construção de infraestruturas resilientes face às mudanças climáticas. E o Conselho Municipal de Nampula avança com um plano para minimizar o déficit de abastecimento de água na autarquia. O projeto inclui a abertura de furos de captação do líquido nos bairros, estando para já disponível uma máquina de perfuração adquirida recentemente. Lúcia Máquina.
1: O anúncio foi feito pelo respectivo edil de Nampula, Luís Jiquira, no quadro dos preparativos das celebrações dos 70 anos da cidade de Nampula, a chamada Capital do Norte. Luís Jiquira disse que, mais do que os trabalhos que a edilidade já vem efetuando para a melhoria da qualidade de vida dos municípios, a máquina perfuradora de água vem incrementar os níveis de abastecimento à população.
2: Nós, a nível do Conselho Municipal, já adquirimos um caminhão que vai fazer este precioso furo de água para a nossa comunidade. Estamos em crer que até o mês de setembro, finais do mês de setembro, o caminhão possa já estar conosco aqui em Nampula. E através deste meio, nós poderíamos, junto das comunidades, fazer o furo de água e entregar o furo. Sabemos nós que a cidade de Nampula, infelizmente, por causa de questões geográficas, tem tido alguma dificuldade em encontrarmos água potável a nível dos nossos subsolos, mas estamos a crer que a capacidade do caminhão que nós compramos é um caminhão grande, que perfura quase 450 metros de profundidade. Acreditamos que com isto vai ser suficiente para nós encontrarmos água e distribuirmos as nossas comunidades.
1: Luís Jiquira, o edil de Nampula, anunciando a aquisição de uma máquina para perfuração de água nos bairros desta cidade. Lúcia Máquina, em Nampula.
0: 19 horas 35 minutos, a Autoridade Nacional Reguladora de Medicamentos, ANARM, alerta para o fato de estar em circulação no país fármacos sem registro junto da entidade. Devido a esta situação, está programada uma campanha para punir os infratores. Jornalista Rogério Madeden, Xeixai.
3: A Autoridade Nacional Reguladora do Medicamento, ANARME, Instituto Público, promete atuar sem contemplações contra todos os operadores que violam as normas que regulam a importação e venda de medicamentos no país. O colaborador da Divisão de Inspeção e Licenciamento de Entidades na ANARME, Ricardo Afonso, diz que os medicamentos adquiridos clandestinamente, ou seja, fora do circuito desta instituição, podem colocar em risco a saúde pública. A propósito, Ricardo Afonso apela a todos os operadores farmacêuticos do país a pautarem pelas boas práticas, de modo a garantir que os medicamentos cheguem aos cidadãos com qualidade e segurança.
4: Apelar a todos os operadores a pautar pelas boas práticas, ou seja, temos que garantir que o medicamento que chega à população seja seguro, eficaz e de boa qualidade. Um medicamento que é adquirido fora do circuito normal, a ANARME não tem como garantir a qualidade deste produto e, consequentemente, acaba colocando em risco a saúde de quem as consome. E a ANARME, tendo em conta o seu mandato, irá mesmo continuar a fortalecer a atividade de fiscalização. Entretanto, é preciso que todas as entidades, no caso, os órgãos de comunicação social, a população, a polícia, estejam empenhados por forma a garantir o cumprimento da legislação e das boas práticas.
3: Ricardo Afonso apela igualmente à população para denunciar, junto das autoridades, casos de venda ilegal ou em condições inadequadas dos medicamentos.
4: Quero também apelar à população para que possa contribuir no controle do mercado, ou seja, denunciando qualquer tipo de atividade ou qualquer tipo de suspeita de exercício de atividade ilegal, tanto pelos operadores ligados a este ramo, ou também por tudo aquilo que para ser observado nos mercados informais que tem a ver com a venda ilegal de medicamentos.
3: Recorde-se que, semana finda, 5 farmácias privadas foram encerradas nos distritos de Bilene e Xokwe, em Gaza, por conta de graves violações técnico-sanitárias e legais, com destaque para a venda de medicamentos não registados pela ANARME, fármacos fora do prazo, precárias condições de higiene e de armazenamento. Rogério Maded, em Xaxai.
0: Está a acompanhar o Jornal da Noite da Rádio Moçambique, transmitido a partir da capital moçambicana, um jornal que traz análise aos temas que marcam a atualidade. Dom Cláudio Chitsonzo é o novo bispo da Diocese dos Libombos. O prelado foi sagrado e entronizado este domingo em Maputo como o 12º bispo desta diocese, em substituição de Dom Carlos Matinho, que passou a reforma em 2024. Jornalista Paulino Nhusse, da nossa redação central.
5: Durante a cerimónia, o arcebispo da Igreja Anglicana de Moçambique e Angola, Dom Vicente Nsosa, desafiou ao novo bispo dos Libombos a proteger a Igreja contra o erro, a divisão e toda a forma do mal. Nsosa quer ainda que Cláudio Chitsonzo promova e sustente com coragem e discernimento causas que estabeleçam a justiça, a integridade e a boa governação.
6: Exerce o teu ministério com sabedoria, humildade e sobriedade. As estações passam, os mandatos terminam. Por isso, não permites que a arrogância ou o engano domine o teu coração. O bispo deve conservar a liberdade necessária para cumprir fielmente o propósito que Deus estabeleceu para a sua vida. Deve possuir independência moral para discordar de ideias ou decisões que contrariam a verdade, agindo sempre com objetividade, equilíbrio e imparcialidade.
5: A presidente da Assembleia da República, Margarida Talapa, que participou da missa, reconheceu o papel que a Igreja Anglicana desempenha no país e assegurou o compromisso de o Legislativo continuar a apoiar a congregação na consolidação de uma cultura de tolerância e boa convivência.
7: A história recente de Moçambique não pôde ser escrita sem reconhecimento do contributo desta Igreja para a construção de pontes de diálogo em tempos de guerra e para a consolidação da tolerância e da convivência em tempos de paz. A Igreja Anglicana, deixamos uma palavra de encorajamento. Continue a semear, a curar, a ensinar, a reconciliar e a consolar.
5: Já o novo bispo dos Libombos, Dom Cláudio Chitsonzo, garantiu que a sua missão será servir ao povo de Deus, concentrando as suas ações em 6 pilares fundamentais, dentre os quais a promoção da paz e unidade.
8: Trabalharemos juntos, todo o clero, para que cada um faça igualmente tudo o que estiver a seu alcance, para que, a exemplo de Cristo, conduzamos exemplarmente com a nossa vivência o rebanho, buscando sempre a verdade e a justiça. Neste dia, é importante ressalvar que o Episcopado jamais se consubstanciou no objetivo final do nosso ministério.
5: Dom Cláudio Chitsonzo, eleito pela Igreja Anglicana de Moçambique e Angola a 9 de maio deste ano como bispo da Diocese dos Libombos, é o terceiro moçambicano a liderar a região eclesiástica criada em 1893, depois dos bispos Diniz Singulani e Carlos Matzinha.
0: E a cerimónia de investidura do novo bispo da Diocese dos Libombos foi testemunhada por figuras de proa, entre as quais os antigos presidentes da República, Filipe Nyusi e Armando Guebuza. A reportagem é de Adérito Macaio.
9: Os antigos presidentes da República destacam o contributo da Igreja Anglicana na promoção do diálogo, na pacificação e da moralização da sociedade. Armando Guebuza diz estar satisfeito com a sagração e entronização de Dom Cláudio Chitsonzo como bispo da Diocese dos Libombos. Guebuza acredita que na liderança da Diocese, o novo bispo poderá contribuir para uma maior união entre os moçambicanos.
10: A Igreja Anglicana é uma das instituições mais importantes e que tem participado imenso do processo de paz para o nosso país. Combate à violência, portanto, para que o nosso país se desenvolva. Estamos satisfeitos.
9: Já Filipe Nyusi considera que o ministério de Dom Cláudio Chitsonzo poderá continuar a contribuir para a estabilidade do país.
11: Por natureza sou amigo da igreja, porque, como sabem, essa igreja entrou também pela Missumba em Niassa. E o arcebispo celebrou também dali. Então está a crescer, está a estender-se. Moralmente estabiliza a sociedade. E por isso quero felicitar. Grande parte dos que estudaram no tempo colonial vieram dessas igrejas, das religiões. Então agora tem que continuar na área de saúde, na área de educação e do crescimento moral.
9: Por sua vez, o presidente do Conselho Municipal de Maputo, Razak Manique, considera que Dom Cláudio Chitsonzo é um homem capaz de orientar os fiéis nos ensinamentos da igreja.
12: E conforme puderam perceber pela sua trajetória e aquilo que foi dito também pelo arcebispo que conduziu a cerimónia, é um homem preparado por Deus para nos ajudar a construir esta sociedade que nós queremos que seja melhor. Portanto, a Igreja tem um papel fundamental para que a nossa sociedade se construa dia a dia. E penso que estamos no bom caminho.
9: As personalidades falavam este domingo em Maputo, à margem da cerimónia de sagração e entronização de Dom Cláudio Chitsonzo como 12º bispo da Diocese dos Libombos.
13: A caminho da 11ª Conferência Nacional de Quadros da Frelimo.
14: Esperamos mais união, mais coesão e que os participantes, os camaradas delegados e os convidados debrucem daquilo que é a essência do nosso partido, aquilo que achamos que vai trazer melhorias para o nosso funcionamento, para, não só para o Partido Frelimo, tanto como para toda a República de Moçambique. A nossa Frelimo pauta muito para a consolidação da unidade nacional. Queremos sintetizar muito mais sobre a paz, porque este desenvolvimento que sempre estamos a referir só é possível com a paz, é possível com a união entre os moçambicanos. Eu acredito que os temas que foram propostos vamos discutir e para trazer aquilo que é a união dos moçambicanos rumo ao desenvolvimento, rumo à independência econômica do país.
15: Azevedo Bena, primeiro secretário da Frelimo, em Cahorabassa.
13: A caminho da 11ª Conferência Nacional de Quadros da Frelimo.
0: Espaço agora reservado, análise dos temas que marcam a atualidade. São três temas: a reunião dos chefes das localidades que teve lugar na cidade de Maputo durante a semana. Vamos também olhar para a indicação do novo governador da província de Gaza e a eleição do novo primeiro secretário da Frelimo na província de Gaza. Para comentar estes três temas escolhidos pela Direção da Informação da Rádio Moçambique, está connosco no estúdio o comentador Dércio Alfazema. Muito boa noite. Dércio, o primeiro tema: a reunião dos chefes de localidade com o Presidente da República a desafiar estes chefes a assumirem um papel mais ativo na promoção da paz, harmonia social e desenvolvimento das comunidades. Foram, no entanto, vários desafios lançados pelo chefe do Estado. O seu comentário a esta reunião que juntou mais de 1000 chefes de localidades da cidade de Maputo.
16: Bom, boa noite, Moano. Boa noite a todos os ouvintes da Rádio Moçambique. Ora, primeiro, é um passo passo muito importante que foi dado para fortalecimento do sistema de governação, para harmonizar a atuação da administração pública. É a primeira vez na história da nossa administração pública que se realiza a reunião ao nível do chefe das localidades. Agora, esta reunião teve dois prismas. Por um lado, era uma sessão de formação, mas por outro lado também era esta reunião para poderem articular os posicionamentos, fazer o devido alinhamento. Foi importante a intervenção do Presidente da República no sentido de trazer a orientação, a direção e o comando que se pretende para termos uma administração pública mais integrada e alinhada para melhor responder aquilo que são os objetivos, portanto, da governação. Era importante também para estimular e mostrar a relevância ao nível da governação, tendo em conta a questão das localidades, para reforçar aquilo que tem a ver com o incentivo à produção, melhor estruturar os chefes de serviços, para dinamizar a criação de infraestrutura e toda a agenda do desenvolvimento econômico do país. Porque as localidades são as unidades mais recuadas da administração do Estado. Pelo menos até a localidade, o Estado está representado pelos chefes de postos. E são esses o rosto do Estado perante a comunidade. Então, a forma de ser, estar, o nível de informação e a capacidade de intervir desses atores é fundamental para que se alcance o resultado, que é de promoção do bem-estar para todos os moçambicanos.
0: Por aquilo que era o objetivo principal deste evento, é possível que se tenha sido alcançado, tendo em conta o formato, 1000 pessoas numa sala, a quem defendeu a ideia de que eventualmente podia-se fazer de forma, num formato regional?
16: Não, olha, poderia ser o caso, mas era preciso em algum momento colher o sentimento deles todos, permitir essa partilha de experiência, essa maior interação. Porque a reunião decorreu, sim, com aquele programa que decorria dentro da sala, mas também foi uma oportunidade para, fora da sala, esses atores interagirem, partilharem experiência e desenvolver essa cultura também de trabalho em grupo para apresentarem posicionamentos, como foram apresentando na sessão. Ora, nada obsta que depois desta reunião, por exemplo, ao nível das províncias, com os governadores, secretários de Estado, também possam desenvolver-se planos, articular-se ideias de forma mais específica. Isto também pode acontecer até no outro reduto, que é ao nível dos distritos. Então, o mais importante aqui é reforçar a ideia de que estes são atores importantes para a promoção do desenvolvimento, para a promoção de transformação ao nível das comunidades. Estes têm que ter claro em si que são os representantes do poder do Estado ao nível local. Então, têm que estar preparados, munidos de conhecimento, de informação e de ferramentas para poderem apoiar a população e permitir também uma melhor articulação entre a localidade, distrito e nação.
0: Vamos olhar o nosso segundo tema, a indicação do novo governador da província de Gaza. Trata-se de Alfeu Kuna, que entretanto foi também já empossado pelo Presidente da República, Daniel Chapo. O chefe de Estado pediu a Alfeu Kuna a aceleração do processo de reconstrução de infraestruturas destruídas pelas cheias deste ano na província de Gaza. Pediu igualmente ações criativas para fazer face ao fenómeno climático El Niño, que poderá assolar as províncias da zona sul do país. O seu comentário aos desafios lançados pelo Presidente da República, tendo em conta o que sucedeu para a saída da anterior governadora?
16: Bom, tem esses desafios que dizem respeito à vida da população ao nível da província, que é uma província muito exposta aos efeitos das mudanças climáticas. Nós vimos as situações das inundações que devastaram a província e afetou a questão da produção agrícola e, consequentemente, poderá, em função disso, se prever um cenário que pode até gerar situações de fome no futuro. Então, esta previsibilidade e as ações com vista a ultrapassar essas situações já devem estar, portanto, por cima da mesa do novo governador e ter isto como uma questão de urgência. Agora, ao nível interno, dentro daquilo que é o processo de correlação de força, por um lado nós temos a questão da descentralização, que é um processo que está em reforma, que está em melhorias, já há novas leis que foram aprovadas. Este governador tem que estar em condições de perceber isso para melhor articular com o secretário de Estado. Porém, nós vimos que a

0: Um dia nós sabemos que é o manifesto do Partido Frelimo e não necessariamente de cada governador que entra. Agora, este é um governador jovem, é um acadêmico, é uma pessoa que conhece muito bem a província, já está na Assembleia Provincial, esse seria o terceiro mandato. Portanto, tem bagagem e capacidade de conhecimento suficiente e energia, até podemos dizer isso, para poder acelerar a implementação do plano de governação, para poder promover o desenvolvimento, para poder promover o bem-estar e a transformação necessária, mas sem descurar para aquilo que são esses problemas atuais e recorrentes, que podem não estar necessariamente no plano de governação, mas que nós sabemos que é um problema real na província de Gaza e que carece resposta, como este que tem a ver com a questão de efeitos das mudanças climáticas.
1: Como fez referência, Dércio, não temos como deixar de fora estes dois assuntos, com o fato de termos o novo governador e também o novo primeiro-secretário provincial da Frelimo, Almeida Guilhume, eleito este sábado. Vê aqui uma relação entre essas duas figuras para poderem conduzir tanto a máquina partidária, que muitas das vezes também se confunde com a própria governação da província.
0: Não, bom, eles têm a oportunidade agora de fazer um novo cenário, até porque o Partido Frelimo, que é quem está a dirigir a província de Gaza, tem desafios pela frente, os desafios de voltar a tornar Gaza como seu bastião e voltar a reconquistar alguma parte do seu espaço que foi perdido nas eleições anteriores. Então, há de haver uma necessidade de uma articulação harmoniosa entre o poder partidário com o poder político administrativo do Estado. Agora, entra um novo ator que não é desconhecido na província, porque era um administrador de um distrito de Chigubo. Ele sobe para coordenar o partido ao nível da província. Eu espero que ele venha a ser bem sucedido e venha, acima de tudo, cultivar um bom relacionamento entre os membros do partido, para que possa haver, criar a criação de uma boa plataforma para que a governação decorra em ambiente harmonioso.
1: Estando completa esta máquina, ao nível da governação e também ao nível da gestão do Partido Frelimo, ao nível da província de Gaza, não ficam aqui por se revelar os pecados de outras duas figuras?
0: Eu penso que não conta muito, mas fica a lição, não só para a província de Gaza, como também para todas as outras províncias, no sentido de que aquilo que for a conduta e as barreiras que foram criadas dentro desse processo de correlação de forças e que forem afetar a implementação do programa de governação do Partido Frelimo, que forem a afetar, portanto, toda a agenda de promoção do desenvolvimento e de bem-estar, a Frelimo está a dizer aqui, a dar um sinal claro que não vai tolerar e não vai fazer vista grossa. Pelo contrário, vão ser tomadas medidas de modo a que a Frelimo continue com a sua marcha no sentido de garantir o processo de transformação no âmbito da conversação. Então, foi deixado alerta. Eu penso que essa lição é mais importante do que sabermos efetivamente o que é que se passou e qual foi o pecado de cada um. E fica também a lição para os que saíram, de modo a aprenderem que é preciso manter o foco e não deixar que coisas marginais, passe o termo, distraiam daquilo que é o objetivo e o compromisso político maior que existe.
1: Estamos mesmo a chegar ao fim, e só para aproveitarmos para olhar para a eleição do novo secretário da Frelimo, fica por se completar a cidade de Maputo, que também está a ser um primeiro secretário.
0: Sim, a reestruturação ao nível partidário também afetou, nós sabemos que a cidade de Maputo. Eu penso que o mais rápido possível isso vai ser sanado. A expectativa é que isto aconteça, venha acontecer antes da reunião de quadro, de modo a que as equipas das que saem das províncias estejam todas elas completas e com uma liderança na frente. Mas se não, eu acredito que logo a seguir a reunião dos quadros poderá ser feita a eleição de toda a equipa do secretariado e ao nível da cidade de Maputo.
1: Estivemos com Dércio Alfazema nos comentários no Jornal da Noite, edição domingo. Dércio, muito boa noite e contamos consigo no próximo domingo.
0: Boa noite, é sempre um prazer poder cá estar.
1: Mais um fim de semana sangrento na cidade do Cabo, na África do Sul, faz pelo menos 11 mortos em 3 tiroteios distintos. No sábado à noite, 3 homens foram mortos a tiro em Khayelitsha. Praticamente à mesma hora, na zona de Langa, foram assassinados 4 homens e uma mulher. Já na madrugada deste domingo, num assentamento informal em Gugulethu, morreram 2 homens e uma mulher, havendo ainda o registro de 2 feridos. A polícia sul-africana está a investigar os 3 ataques, mas até o momento não foi feita qualquer detenção. Papa Leão XIV apela à abertura de corredores humanitários.

0: para os civis no Sudão, país assolado por um conflito que, desde 2023, provocou dezenas de milhares de mortos e o deslocamento de milhões de pessoas. Jornalista Domingos Macalano.
1: O Sumo Pontífice afirmou estar a acompanhar com preocupação a situação trágica no Sudão, em particular na cidade de El Obeid, que tem sido alvo de intensos ataques com drones nas últimas semanas. Estes ataques levaram a ONU a lançar um alerta vermelho perante a dimensão da catástrofe que ali está a ocorrer. O líder da Igreja Católica, que falava na habitual oração do Ângelo já a partir da Basílica de São Pedro, no Vaticano, pediu por conta disso à comunidade internacional a apoiar os esforços destinados a estabelecer um cessar-fogo imediato naquele país.
2: Continuo acompanhando com preocupação a trágica situação no Sudão, especialmente na cidade de El Obeid. Ao expressar minha proximidade espiritual com todo o povo daquele país, renovo meu apelo às autoridades para que garantam corredores humanitários para a população civil. Ao mesmo tempo, exorto a comunidade internacional a apoiar os esforços destinados ao alcançar um cessar-fogo imediato.
1: O conflito entre o exército e as forças paramilitares de apoio rápido no Sudão eclodiu em abril de 2023 e provocou desde então dezenas de milhares de mortos.
0: O Partido da Esquerda Europeia, PEE, acusa Marrocos de usar a migração como instrumento de pressão política contra a Espanha e a União Europeia. A acusação surge após a entrada maciça de imigrantes em Ceuta, território espanhol, junto à fronteira com Marrocos. No manifesto, o PEE considera que a entrada de mais de 70 mil pessoas em 24 horas não foi acidental. O partido acusa as autoridades marroquinas de terem facilitado a passagem dos migrantes e critica também a política europeia de controlo de fronteiras. O Partido da Esquerda Europeia pede uma investigação das Nações Unidas sobre a crise migratória e as mortes registradas na fronteira. O Hamas pede aos Estados Unidos que pressione Benjamin Netanyahu a aceitar um novo plano de paz para Gaza. O apelo surge depois de o primeiro-ministro israelita ter rejeitado o roteiro apresentado por Washington. Netanyahu diz que Israel não vai retirar as suas tropas de Gaza enquanto o Hamas não for desarmado. 19 horas e 58 minutos, temperaturas máximas previstas para amanhã, segunda-feira. Até poderá restar a temperatura mais elevada do país, estão previstos 36 graus centígrados. Seguem-se as cidades de Quilimane e Nampula com 31. Pemba poderá atingir os 29 graus, Chimoio e Inhambane deverão restar 28 graus centígrados. Vilanculo e Beira 27, Maputo, Xeixá e Lixinga deverão restar máximas de 25 graus centígrados. 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Este jornal fica por aqui. Recebo os cumprimentos de Nelson Moando na apresentação e Sidónio Pires na sonorização. Boa noite.

0: Estou completo simultâneo com a antena nacional da Rádio Moçambique. São precisamente em toda a República de Moçambique 20 horas. Retomamos o bloco das informações de utilidade pública para logo depois transmitirmos o programa Ecos.
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Ora bem, caro ouvinte, muito bem-vindo a mais uma edição de Ecos, este espaço que aparece aqui então para consigo, portanto, uma conversa amena em relação a vários assuntos que nós aqui vamos falando e que afetam as nossas comunidades, a nós mesmos em particular. É sempre bom estar consigo nas noites de domingo para juntos então levarmos aquela conversa amena. É, quero acreditar que esteja tudo bem aí consigo. O Eco está no ar aos domingos, como já dissemos, normalmente em direto, a partir das 20, e pode sintonizar em onda média na frequência de 1179 kilociclos por segundo. Pode também sintonizar-nos em frequência modulada nas, portanto, capitais distritais como de Mucuba em 91.6, em Morumbala em 90.0, em Gurua em 88.1, Milange 89.2, Moloco em 98.7, no Xinde em 88.5, e na cidade capital em 97.8. 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Portanto, não tem motivos para não ficar ligado ao Ecos na Rádio Moçambique Zambésia. Pois bem, vivemos cercados de relações, não é? Família, amigos, colegas de trabalho, vizinhos, membros da comunidade, né? São essas relações que dão sentido à nossa existência e tornam a vida mais, digamos, mais leve. No entanto, muitas vezes, não são as grandes diferenças, não é, que nos afastam uns dos outros. São pequenas palavras mal interpretadas, por exemplo, desacordos, mágoas acumuladas, sobretudo a dificuldade de reconhecer os nossos próprios erros. Dificuldade de reconhecer os nossos próprios erros, não é? Há situações em que sabemos que uma conversa resolveria um conflito. Uma simples conversa, com uma simples conversa poderíamos resolver, portanto, um conflito que possa até ser visto como insolúvel, como sem solução. Sabemos que um tipo de desculpas poderia restaurar uma amizade, por exemplo. Sabemos também que um gesto de humildade poderia evitar meses ou até anos de afastamento, né? Mas mesmo assim, algo dentro de nós resiste. Preferimos o silêncio em vez da reconciliação. Preferimos a distância em vez do diálogo, né? Preferimos a razão em vez da relação. Isso que faz muitas vezes com que as pessoas ficam separadas, famílias, membros de uma família, amigos, durante muito tempo com mágoa no coração, quando talvez uma pequena sentada, um pequeno período de desculpas poderia resolver tudo. É isso que nós chamamos de orgulho. Então, o orgulho pode apresentar-se de muitas formas, né? Nem sempre é arrogância ou sentimento de superioridade. Às vezes manifesta-se na incapacidade de... Portanto, na incapacidade de pedir desculpas, por exemplo, na recusa em ouvir o outro lado, não é? Na insistência em ter sempre a última palavra, ter sempre a razão, ou na dificuldade de admitir que precisamos de alguém. Por outro lado, também existe a dignidade, não é? O amor próprio e o respeito por si mesmo. E é aqui, então, que surge uma questão importante. Onde termina a dignidade e começa o orgulho? Quando estamos a defender os nossos valores e quando estamos apenas a alimentar o nosso ego, por exemplo. Ao longo da vida, todos nós já fomos feridos ou também já ferimos alguém, não é? Todos já tivemos momentos em que a razão apontava para um caminho, mas as emoções apontavam para outro. E muitas vezes o orgulho fala mais alto, não é? Por isso que hoje aqui no Ecos nós vamos querer então abordar esse fenómeno, esta situação, queremos refletir sobre esta realidade humana que atravessa gerações, atravessa culturas, atravessa experiências de vida. Quantas relações já foram quebradas por causa do orgulho? Quantas oportunidades foram perdidas
foram desperdiçadas por causa do orgulho? Quantas reconciliações ficaram por acontecer? Porque ninguém quis dar o primeiro passo, ninguém quis se humilhar, digamos assim, para resolver. Portanto, cada um com o seu orgulho e, enfim, o problema acaba não se resolvendo e continua ali, patente, ali, incomodado. E o mais importante ainda, quando o orgulho fala mais alto que a razão, quem é que paga o preço desse orgulho? Refletimos sobre isso então neste Ecos de hoje, aqui, portanto, como sempre acontece, para conversar consigo, não é? Nelo Beats on the track.

0: frequenta.
1: Pois bem, então estamos hoje aqui para falar do orgulho. O orgulho constrói muros, né? Onde a humildade poderia construir uma ponte, podia restaurar algumas relações. O orgulho nasce conosco ou é construído pela experiência de vida? Por que é tão difícil admitir que erramos, não é? Confessar esse erro, apresentar esse erro, pedir desculpas talvez e resolver algo que podia ser resolvido apenas com este gesto, né? Será que o orgulho é uma forma de proteção contra a humilhação? Ligue para 87 91 12 657, 87 91 12 657, para então deixar aqui tanto o seu pensamento, o seu ponto de vista em relação a esta questão, a este fenómeno que é o orgulho, que todos nós em algum momento já tivemos, né, de um grau um pouco mais elevado ou menos elevado, enfim. 87 91 12 657, já à sua disposição. Parece que temos aqui o nosso primeiro ouvinte. Boa noite.
2: Boa noite.
1: Alô, boa noite. Então, com quem temos o prazer de conversar nesta noite de domingo?
2: Ele, aqui para Moropo.
1: De Moropo, é a cidade de Climane. Então, Stélio, é isso? O seu nome? Fidel.
2: Fidel, sim.
1: Fidel, a sua ligação está a chegar assim com alguma dificuldade, mas pronto. Fidel, então, está a acompanhar o programa. Ah, então, nós havíamos de lhe aconselhar para desligar e voltar a ligar, porque também a ligação não está assim tão perfeita. Pode ser? Para desligar e voltar a tentar. A comunicação não está a ser assim muito, muito perfeita, o sinal não está lá muito bom. Volta a tentar. Temos então o nosso amigo aqui de Moropa, Fidel, que, como disse, acaba de ligar a rádio também, mas o som não estava lá muito católico, digamos assim. Ela vai voltar aqui à antena, ligando para 87 91 12 657, e falarmos aqui então desta questão do orgulho. Boa noite. Alô, boa noite. Boa noite. Ou perdemos a outra ligação. Quero tentar ouvir se mais uma ligação. Boa noite.
3: Boa noite, Rádio Moçambique. Boa noite, locutor em serviço.
1: Boa noite, boa noite. Então, o seu nome de onde é que está a falar?
3: Constantino Mário, a partir de Nampula.
1: Constantino Mário, a partir de Nampula. Sim. Constantino não é orgulhoso, não é?
3: Fica?
1: Não é orgulhoso.
3: Eu? Não, eu sou muito simples.
1: Muito simples, muito humilde. Sim. Pois bem, então estamos a falar de orgulho hoje.
3: A partir do início do programa, já estou a
1: acompanhar. Então, qual é o seu ponto de vista, o seu posicionamento?
3: É para apelar à comunidade, à população em geral, porque ter orgulho não fica bom. Destrua a nação. E o governo confia. Sim, por isso vamos deixarmos de orgulhar os nossos amigos. Porque o orgulho é tal e qual como ser o ambicioso. Dessa maneira que eu estou a ver o orgulho, onde está a passar, destrui a nossa nação, nosso bairro. Até na nossa própria casa. A pessoa que tem orgulho não tem amor.
1: Coelhinho, já presenciou, já testemunhou uma situação em que o orgulho impediu ou está a impedir de se resolver algum problema, por exemplo, ou alguma situação?
3: Sim. Eu deixo palavra para os outros ouvintes, participantes desse nosso programa, domingo, que sempre trocamos as experiências de cada um de nós que somos ouvintes. Boa noite.
1: Opa, nosso amigo Constantino foi-se. Mas pronto, ficou aqui então o seu ponto de vista nesta edição do Ecos. Boa noite. Perdemos também mais um portanto, mais um participante, mais um ouvinte. Boa noite.
0: Boa noite.
1: Boa noite, então. Seu nome, de onde é que está a falar?
0: Província de Manica, do sul de Barue de São José.
1: Barue, Manica.
0: Sim.
1: O seu nome?
0: Vicente Guizani.
1: Vicente Guizani. Ô, amigo Vicente Guizani, já há algum tempo que não interagíamos, não é?
0: Sim, sim.
1: Então, como é que está aí, Barue?
0: Aqui tudo bem, não sei como está aí.
1: Aqui também está bem. Hoje tivemos uma chuvinha aqui à noite, mas está tudo bem. Então, amigo Vicente, estou a acompanhar o programa, estamos aqui a falar do orgulho. Já, para si, o orgulho nasce conosco ou nós criamos isso ao longo da vida, ao longo da nossa existência?
0: Ah, o caso de orgulho, a pessoa orgulhosa tem tido menos amizade com as pessoas.
1: Uhum.
0: Porque orgulho não constrói nada. Quando alguém é simpática é quando tem muitos amigos e não é excluído com as pessoas. O ser honesto, há outra gente que diz que ser honesto não é boa coisa, mas isso não é verdade.
1: Se não houvesse honestidade, então o mundo seria perdido, não é?
0: É isso aí. É um pouco daquilo que eu sei e queria contribuir.
1: Mas, antes de si, já presenciou, já testemunhou uma situação em que, portanto, um problema, talvez, em que apenas poderia ser resolvido se as pessoas intervenientes conversassem? Se cada um não tivesse o orgulho, portanto, se conversassem, se perdoassem?
0: Já assisti, porque...
1: O que foi? Como é que foi?
0: Uma vez, um amigo estava num passeio, estava cheio de alguém com sua garrafa de cerveja, pô-lhe na cabeça, alegando que ele é mais poderoso, que tem muito dinheiro. E quando foram ao posto policial... Ele acabou perdendo razão por causa do orgulho, até que não estava a respeitar a autoridade. Então, por isso que isso não faz parte da sociedade. Isto.
1: Há situações em que, portanto, porque é que é difícil, portanto, é difícil admitir o erro que nós cometemos. Eu cometo um erro e custa-me admitir que eu é que errei.
0: Essa parte de saber que orgulho faz parte da indisciplina também. Se ele faz orgulho com as pessoas, se não disser nada mesmo em casa, é assim.
1: Na sua opinião, quem é que sofre mais? Portanto, opa, perdemos nosso amigo Vicente Guizane, ele que liga de... Portanto, de Barue, província de Manica. Boa noite.
4: Boa noite, Rádio Moçambique, Zambésia.
1: Boa noite, boa noite. De onde é que fala o nome?
4: Aqui está a falar a partir de Liquar, mas estou fora de Liquar.
1: Liquar?
4: Como está, meu querido?
1: Liquar
4: irmão?
1: Ou fora de Liquar?
4: Estou Liquar, mas estou fora de Liquar, estou um pouco distante. Como está, doutor Zé?
1: Está tudo bem por aqui, pela voz deve ser o senhor Fernando.
4: Exato. Como vai a família?
1: Também está tudo no ponto.
4: Graças a Deus.
1: E aí, fora de Liquar, está a passear, foi controlar uma chama, o que está acontecendo?
4: Não, eu aqui, a minha esposa está aqui na Machamba, na casa do irmão, o cunhado Abacari. Então, não me deixou, disse, vamos lá juntos, primeiro fazer seus trabalhos, eu estando ao lado dela.
1: Sim, é importante isso. Opa, perdemos nosso amigo Fernando, a partir de Liquar, mas fora de Liquar. Pois bem, boa noite, não é desta, vamos aqui então neste programa de hoje, para falarmos então aqui de orgulho, porque é que... Portanto, é difícil nos despirmos deste sentimento quando pretendemos resolver alguma situação. Boa noite.
5: Boa noite.
1: Boa noite, então, o seu nome, de onde é que está a falar?
5: Estou a falar do senhor Felipe aqui, Mutange.
1: Mutange?
5: Sim.
1: Então, como é que está aí? Está acompanhando o programa?
5: Ah, sim, estou a andar bem mesmo.
1: Uhum. Então, quer contribuir?
5: Estou a contribuir acerca de a forma de maneira.
1: Fala aí, então.
5: Sim.
1: Qual é a sua opinião?
5: Opinião de... Vou deixar o contato de senhor Felipe.
1: Estamos a falar aqui do Luiz. Você está a acompanhar o programa ou não?
5: Não. Pode ir para... Pode.
1: Bom, volto mais vezes então para o programa, para participar neste, portanto, Ecos. O 37-91-12-657, quem nunca reconhece o erro, condena-se a repeti-lo. Bem, então, quando somos orgulhosos, muitas vezes não reconhecemos o nosso erro. Boa noite.
6: Boa noite.
1: Boa noite, então. Seu nome está a falar de onde?
6: Sabino, a partir de Quelimane.
1: Dinho?
6: Sabino.
1: Sabino. De... Sabino. Então, está a acompanhar o programa. Como é que é, amigo Sabino? Já viu alguém orgulhoso?
6: Sim, sim, claro, já.
1: Já testemunhou alguma situação em que o orgulho impediu de resolver o problema, por exemplo?
6: Sim, sim, eu acompanhei um caso com meu amigo.
1: O que aconteceu?
6: Ele não tem uma boa relação com o pai. Querendo falar com o pai, ele não sabe como começar para ter a conversa que ele tem intimamente dentro do coração dele. Então, ele pediu a mim, conversou comigo, como eu estou mais próximo com o pai, para que eu chegasse com ele a informação de que ele tem a dizer a respeito ao pai, ao pai. Então, isso, para mim, eu vi que é orgulhoso ele. Não tem falta de diálogo.
1: Na sua ótica, devia-se, como é que é, se vou chamar, devia-se humilhar e ir ter com o pai pessoalmente.
6: Na minha ótica, iria me humilhar e ir ter com ele pessoalmente.
1: Mas será que ele não fez isso? Porque talvez nessa relação que não vai lá muito bem, talvez ele usou assim como uma ponte para poder aproximar os dois.
6: Eu também não sei explicar sobre isso, mas ele pediu-me e eu perguntei por que que você não vai pessoalmente ter coisa. Ele me deu a resposta.
1: E daí não se preocupou mais?
6: Não se preocupou, ele acabou normalizando aquele assunto. Mas eu cheguei de ter com o pai, ele disse quando é assim, ele tem que chegar pessoalmente e ouvir dele.
1: E ele veio assim, tanto... vamos admitir que... Talvez pelo orgulho, preferiu não ir ou está ainda a ganhar coragem, talvez.
6: Talvez eu. Não sei o que espera para poder ter com ele.
1: Mas numa situação dessas, pode não ser com o seu amigo, pode ser com outra pessoa. O quem é que sofre com esse orgulho? A própria pessoa ou a pessoa ou a outra pessoa?
6: Normalmente é a pessoa que tem algo dentro do coração dele que quer expor diante de alguém e ele dá para falar o que tem para se aliviar. O que eu sei é a pessoa que é orgulhoso.
1: É que sofre mais.
6: É que sofre mais. Né? Enquanto o outro não sabe, não sente.
1: Por que é difícil nós... erramos e temos dificuldades em admitir o nosso próprio erro.
6: Epa, isto normalmente orgulho não constrói, só destrói. Normalmente nós já adquirimos e depois passamos mal por isso.
1: Adquirimos, não nascemos com ela?
6: Não nascemos com ele. Uhum. A gente adquire.
1: Pois bem, amigo Sabino, foi bom tê-lo aqui, né, para deixar aqui também o seu ponto de vista em relação a esta situação, né, que é constrangedora, que em vez de aproximar, afasta as pessoas.
6: Epa, eu não acho normal afastar quando é assim. Eu preciso aproximar as formas do que temos a dizer, de que nós ficamos com uma coisa por dentro e depois começamos a sofrer coisas.
1: Pois bem. Há aquelas pessoas também, alguns que têm sempre, querem ter sempre razão. Né? Nunca estão errados, sempre querem ter razão, porque aquilo aconteceu porque. Quer dizer, estão sempre em cima. Esse tipo de gente, às vezes, pode contribuir para dificultar um diálogo entre as pessoas.
6: Yeah. Aí, por mim.
1: Perdemos nosso amigo Sabino. Que está a falar da cidade de Climane, mas pronto, já ficou aqui a sua contribuição, que foi também muito valiosa, como também vai ser do ouvinte já a seguir. Boa noite.
7: Boa noite, José Germano, boa noite, auditório, os que nos acompanham, Vila Jalejo.
1: Boa noite, finalmente conseguiu, né?
7: Foi muito difícil. O meu xará entrou aí ou não? Hoje também tenho que conseguir.
1: A partir de Baro.
7: Do Baro.
1: Pois bem, então, está acompanhando o programa já desde do princípio.
7: Sim.
1: É o Vicente, é isso.
7: É Vicente do princípio,
1: Lino.
7: Uhum. Então, hoje não estou a falar de Mocuba.
1: E onde é que está?
7: Parte incerta.
1: Na parte incerta. Em parte incerta. O senhor Fernando disse que estava em Licuar, mas fora de Licuar.
7: Ah, exatamente.
1: Então, está em Mucuba, mas fora de Mucuba. Pronto.
7: Exato. Eu estou na parte incerta.
1: Pois bem. Então, estamos aqui a falar de orgulho. O Vicente nunca foi orgulhoso.
7: Não. Nunca, não,
1: mas
7: nunca
1: já presenciou, por exemplo, uma situação em que o orgulho impediu de se resolver essa situação, ou o orgulho criou problemas ou cria dificuldades de se resolver, enfim, já teve
7: sim,
1: contacto
7: já,
1: com algo assim?
7: Já. Gostei do exemplo de um ouvinte que falou de um senhor que acabou perdendo razão por causa do orgulho.
1: Da garrafa na cabeça do outro e depois...
7: Exato.
1: Anda por cima, chega lá e depois começa a mandar vir com as autoridades.
7: Exatamente. Há muita maneira de manifestar o orgulho. Há quem não sabe pedir perdão. Há quem não sabe cumprimentar ou saudar. Independentemente se é criança ou adulto, não sabe saudar a ninguém, não sabe agradecer, quer dizer, ele está acima de todos. Onde ele chega, sendo rico ou pobre, ele é que está no auge, ele é que está lá no,
1: ele está
7: alto,
1: no top, tá?
7: Só ele, só. É no serviço. Quem trabalha bem é só ele. Não existe mais ninguém lá no serviço dele. É em casa, ele é que é mais de todos. Então, alguns dizem assim, a autoestima exagerada gera o orgulho. Quer dizer, é verdade.
1: Quando nós valorizamos, quer dizer, de forma exagerada, nós mesmos.
7: Sim, quer dizer, gostar de si mesmo, né?
1: De forma exagerada.
7: É muito bom. Sim, é muito bom gostar de si, estimar-se a si mesmo, né? É muito bom. Mas quando você exagera, no sentido que aqui eu sou o máximo, o resto
1: não é nada.
7: Não é nada. Quer dizer, nem no meu calcanhar chega.
1: É aí que gera então, o orgulho.
7: Já, sim, sim, isso já é muito perigoso. É, distancia-te da sociedade. É, as pessoas sentem-se desconfortáveis com a sua presença por causa do orgulho. Há pessoas que não suportam. Uhum. Há um tipo de orgulho que irrita mesmo. É, cria mau ambiente no trabalho, nas amizades, nas relações conjugais. Está a ver uma mulher orgulhosa ou um homem orgulhoso dentro de uma casa ou dentro de um quarto. Geralmente não há conversa ali. Não há conversa. Por causa desta característica aí de orgulho. Então, estraga muita coisa. E acabas perdendo muita coisa por causa do seu próprio orgulho. Em algum momento até podes dizer que ninguém gosta de mim.
1: Mas não é, é porque ninguém gosta. É você que está a afastar as pessoas de si.
7: Exato. Agora, este orgulho também pode ser mesmo de nascença, ou o meio onde a pessoa nasce. É, num bairro assim, ou na vizinhança, os vizinhos comentam, né? Sim, aquela família ali é muito orgulhosa. Quer dizer, pai, mãe, filho, tudo igual. Quer dizer, eles estão acima de todos no bairro, estão acima de todos lá por onde andam. Isso vem da educação dos próprios pais.
1: Então as crianças também vão pegando esta faceta.
7: Sim, aprenderam dos pais. As crianças aprendem dos pais. Que nós sempre somos os máximos, nós não estamos embaixo.
1: Aqui só somos nós.
7: Meu irmão, quando as coisas mudam, há os que manifestam orgulho porque têm um bocadinho de dinheiro, um bocadinho de riqueza, um bocadinho de bens. E no dia que aqueles bens desaparecem, aquela riqueza desaparece, estás a ver aquele que era o mais orgulhoso, como é que fica? Quando tudo desaparece. Anda se escondendo, anda nas escondidas. Os cenas dizem, a safamba que bisubiço, quer dizer, anda nas escondidas, assim, esconder-se atrás das árvores ali, ou andar só uma tititita, assim, nas noites.
1: Quando vê alguém ver, se esconde esquina.
7: Porque, sim, porque as coisas já acabaram. Agora, há os que manifestam orgulho mesmo não tendo. Quer dizer, ele está a jogar, como eu diria, na retaguarda. Ele está sempre na vanguarda. Quer dizer, as pessoas não podem saber o que
1: ele
7: é
1: realmente.
7: Sim. É, quer dizer, não chamaria de pobreza. Quer dizer, uma pessoa que não tem um pouco de tudo, o normal, né? Mas ele quer aparecer que tem um pouco de tudo. Ele está ao nível dos outros que prosperaram na vida. Então, ele quer aparecer também ali. Mesmo no tratamento dos outros, assim, colegas, ele sempre quer aparecer, enquanto na verdade lá a base dele econômica é oca, né? Então há muitas maneiras de manifestar orgulho. E para finalizar, orgulho não é bom. É verdade que temos que gostar de nós mesmos, mas não é para pensar que aquele merece um tratamento abaixo de mim. Não, não podemos ser assim. Não podemos ser assim. Então, basicamente isso. Estava com muita saudade do seu programa.
1: Mas antes de sair, estava aqui a dizer que o orgulho, portanto, não nasce conosco, é construído pela experiência de vida ao longo da nossa vida. Muitas vezes nós erramos, é uma pergunta que estamos a fazer agora, isso de custar a pessoa admitir o seu erro, num ambiente em que o diálogo, não é, poderia resolver uma situação, e que por orgulho esta situação, esse problema, portanto, prevalece porque nenhuma das partes ou uma das partes não consegue se humilhar, não consegue se rebaixar, digamos assim, entre aspas, para poder encontrar um consenso, né? Porque aqui às vezes é difícil, quando nós mesmo erramos, é difícil admitirmos esse erro.
7: Sim, isto já está incutido
1: no orgulho,
7: no seu eu, que eu não posso me rebaixar.
1: Mesmo sabendo que eu é que errei.
7: Exato. Para ele, rebaixar-se é coisa dos outros, é coisa dos fracos, é coisa dos pobres. Né? Ele não pode se rebaixar em momento nenhum. Ele vai perder, vai deixar de ser o que ele é. Então, uma parte dele fica bliscada. Então, para não se bliscar naquela sua autoestima exagerada, ele prefere não pedir desculpa, não agradecer, não saudar as pessoas, não pedir perdão. Então, ele sente-se muito à vontade, muito importante a si mesmo, não saudando as pessoas da maneira educada, pedir desculpa. Há um desculpa que você entende. Esse está pedindo desculpa do fundo do coração. Sim, você entende. Agora, há aquela que
1: esse
7: você
1: mesmo
7: é obrigado mesmo. Que é, aqui não tem maneira, tens que pedir desculpa. E pede desculpa de uma maneira menos educada.
1: É só dizer só desculpa, mas não é aquilo que vem.
7: Nem olha nos seus olhos, nem tem aquela humildade. Então, pede desculpa da maneira dele, só para as pessoas dizerem que já pediu desculpa. Então, ele continua a viver assim mesmo.
1: Na sua ótica, quem sofre mais, tanto com orgulho, é a própria pessoa que orgulhosa, ou o outro lado?
7: Meu irmão, o orgulhoso sofre muito. Se ele não vive em paz, não é ele. Ele, quer dizer, ele está instrumentalizado a viver de orgulho. Então, não vive à vontade. Em momento nenhum, ele vive à vontade. Fica muito atento, de modo que o seu orgulho apareça alguém a aplaudir. Epa, é assim, você é assim, sim, sim, sim, você é assim, sim, sim. É o que ele espera nas outras pessoas. Mas aparecem as outras pessoas também que nem ligam por aí, deixam ele, é a maneira dele de ser. Temos visto até no nosso dia a dia, né? Mesmo no serviço, né, nas igrejas. Deixem lá, ele é assim mesmo. Deixem lá, ele é assim mesmo. Está a ver o que significa isso? Deixem, ele é assim mesmo.
1: Não vai mudar. É melhor não perder tempo com ele.
7: Do tipo, vamos fazer o quê? É nosso irmão, é para deixem, ele é mesmo assim. Pronto. Fazer o quê? Né? Mas para os irmãos que sentem mesmo que eu sou orgulhoso e estou a contaminar os meus filhos, esse orgulho, a minha esposa, né? Então é muito perigoso. Devem se aperceber nisso. O orgulho é muito perigoso. Tem consequências drásticas na vida de cada um. Porque sabemos todos nós que tudo tem um fim.
1: É.
7: Tudo tem um fim. Quando acaba aquilo que te eleva ao orgulho, meu amigo, você já não tem mais nenhum amigo, ninguém aí para te abraçar.
1: E como é que eu descubro? Ou preciso de alguém que vê e aproxima-se de mim? Esteve aqui, o nosso amigo foi sabido, estava a contar a história de um amigo que não estava desavido com o pai, mas que por causa do orgulho, segundo ele, doutor, bom, não se aproximam. E pediu ele para ser uma a ponte, mas mesmo assim ele não tem coragem de aproximar o pai. Pedir, não sei aqui quem é o culpado, mas seja lá quem for, se uma das partes pretende aproximação e não está a acontecer.
7: Não, o pai é o exemplo, né? O pai não deixa de ser pai. O pai tem de usar o papel dele como pai para educar o filho, mostrar o filho o inverso. Se o filho comportou-se mal, então que o pai aproxime o filho e dizer: filho, não é assim. A vida é assim. Tem de ser primeiro o pai a fazer isso. Agora, se os dois, como eu disse,
1: tanto com as filhas voltadas,
7: o filho viu o comportamento do pai, então ele acha que a melhor via é essa, este comportamento de orgulho. E o pai, por natureza, também é orgulhoso. Então, pronto, aí já ninguém vai pedir perdão ao outro, ninguém precisa de reconciliação. Exato. Vão vivendo a si mesmo, até a morte. Se calhar até um pode morrer e o outro não ir ao enterro. Sim, procurar saber, mas o que te levou a não ir ao enterro do seu pai ou do seu filho? Quer dizer, quando ele para e pensa, já não encontra a resposta.
1: Mas já não encontra a resposta.
7: Sim, já não encontra a resposta. Porque qualquer ser humano, orgulhoso ou não, chega o momento de pensar assim: o que que os outros dizem de mim? Os outros, o que que dizem de mim? É aí onde você descobre que as pessoas não gostam de mim porque eu sou orgulhoso. As pessoas não gostam de mim porque sou aquilo. Então, tem que ter a capacidade de corrigir.
1: Sim, a pessoa sabe, eu acredito que sabe que ele é orgulhoso, mas é aquela teimosia mesmo, não pode se rebaixar.
7: Quer dizer?
1: Ele sabe que é orgulhoso, ele sabe que tem aquele comportamento mau, mas não pode se rebaixar, como como estivesse aí a dizer, né? Que tem que estar sempre em alto.
7: Sim, se ele rebaixar, se perde aquele poder. É? Ou vou lhe chamar de matreco, ou vou lhe chamar de... Então, ele não pode se rebaixar em momento nenhum.
1: É complicado.
7: Sim, muito complicado. Infelizmente, é muito complicado.
1: É verdade. Mas, Vicente, queria agradecer pela sua participação, a não ser que tenhas mais algo a deixar a este tema aqui muito... Bom, que é do nosso dia-a-dia, né? Vemos isso todos os dias e também em todos os lugares.
7: Na verdade, todos os temas que trazes, semana por semana, quer dizer, surpreende-nos, nós, os ouvintes, são temas muito fortes, fantásticos. Para quem para e pensa, alguma coisa muda no seio da nossa própria vida. Estás de parabéns, José Germano. Parabéns à Rádio Moçambique pelo lindo programa e os temas também.
1: Um abraço. Muito obrigado. Um abraço para si. Ótima estadia aí no lugar incerto. Um abraço. Volto mais vezes.
7: Estamos juntos.
1: Pois bem, estivemos aqui então numa conversa algo longa aqui com o nosso amigo Vicente. A linha ainda está aberta, 87 91 12

0: perdão e a felicidade da amizade. É a fonte da amizade, posso dizer. Porque quando você reconhecer suas falhas ou seu erro, pedindo desculpa, a pessoa vai te perdoar. Então, se você manter, pensar que vais perder, até aí você fica sempre a sofrer e ficar muito isolado dos outros.
1: Os outros vão se afastando de si.
0: Vão te afastar mesmo. Porque até que eu assisti no ano passado, quando eu vim lá em Quelman, meu irmão estava doente. Então, houve um amigo aí que teve problemas com seu pai, até foi queixar na rainha. Queixar para seu pai. Mas isso não faz sentido. Esse orgulho que está a dizer, que o meu xará estava falando. Dessa maneira, ele sempre se perder quando pedir desculpa ao pai. Então, ele não pode viver dessa maneira.
1: Tem que se abrir, né?
0: Sim. Não pode viver dessa maneira. Até eu tentei aconselhar, mas está sendo impossível.
1: Então, estávamos aqui a dizer, a pessoa pode reconhecer, mas não quer perder.
0: Não quer perder, sim. Uhum. Não quer perder.
1: E depois, como é que nós agimos com alguém assim?
0: Mas pessoas dessas,
1: vamos ajudar,
0: tentar
1: exemplo.
0: aproximar, tentar aconselhar. Se ele ser assim, então pronto, vamos deixar.
1: Ele é assim mesmo.
0: Sim, porque se você insistir nisso, vai começar a criar confusão consigo.
1: Há uma palavra que diz, o orgulho constrói muros. Onde a humildade poderia construir ponte.
0: Sim, sim.
1: O orgulho fecha as oportunidades. Enquanto que se fôssemos humildes, poderíamos resolver a situação com muita facilidade. Construir pontes entre as pessoas. Entre,
0: fecha mesmo. Então, até lá.
1: Bom, muito obrigado, é amigo Vicente. Obrigado por ter voltado, né, para completar o seu fim de pensamento. Obrigado, volto mais vezes.
0: Obrigado, cumprimento o senhor Xarai.
1: Ele está a acompanhar, de parte incerta, como ele disse.
0: Parte incerta, eu estou no bar, ele está em parte
1: incerta. Ele está em parte incerta, deve estar de viagem.
0: Ok.
1: Um abraço, felicidades.
0: Obrigado.
1: Pois bem, então, vamos chegando ao fim deste programa de hoje, portanto, Ecos, edição deste domingo. Portanto, domingo, estamos então a 21 de junho de 2026. Mas ouvinte, boa noite. O seu nome, de onde é que fala?
2: Boa noite, Santiago.
1: Santiago, é. Não, Santiago é bairro. Celso, é isso?
2: Sim, sim, Celso.
1: Celso, a partir de Santágua, qual é o seu ponto de vista, então, em relação ao tema que estamos a abordar aqui hoje? Já viu, já testemunhou uma situação em que, por existir orgulho entre as partes, a coisa ficou complicada, por exemplo?
2: Com certeza, vi, né? A maior parte de pessoas, na verdade, são orgulhosos, né?
1: Uhum.
2: Muito mais para os que têm uma ocupação no Estado, ou melhor dizer, que ocupam um cargo, né, em um determinado sítio. Então, tem sido esse tipo de comportamento.
1: E como é que isso tem impactado para a sociedade, ou para ele mesmo até?
2: Por favor.
1: Como é que isso impacta na sociedade?
2: Isso impacta porque um orgulhoso, na verdade, não dá para ajudar, né? Sim, mesmo ao acontecer uma infelicidade perto, ainda o orgulho lhe acompanha. Até ele sente mesmo o peso de poder sair na casa dele e ir dar umas condolências numa casa, mesmo sabendo que aconteceu uma infelicidade ou há uma enfermidade, né? Sim, então isso cria pânico, na verdade, na sociedade, e a pessoa perde aquilo que é a confiança, porque ninguém gosta de orgulho. E também, orgulhoso, como estava a dizer o outro colega, às vezes impede você sair e pedir uma ajuda ao outro, mesmo sabendo que você está a precisar de algo. Mas o orgulho te impede você sair e

0: pedir ajuda. Certo,
1: Ah.
0: então são essas coisas que talvez podem criar, né, uma dificuldade na sua vida. Você é tanto orgulhoso. Certo.
1: Ora bem, amigo Celso, obrigado por ter vindo juntar-se a nós neste Ecos de hoje e também trazer aqui o seu contributo para este tema que trouxemos aqui. Então, hoje então, estamos a falar de orgulho, não é? Sentimento que muitos, bom, que podem atingir a qualquer um de nós, mas que assentem alguns e não quer ser desenraigado. Ao longo desta conversa percebemos então que o orgulho pode parecer força, mas muitas vezes revela as nossas maiores fragilidades, não é? A Bíblia adverte em Provérbios 16, 18, que a soberba procede à ruína e a altivez do espírito procede à queda. Talvez o desafio para cada um de nós seja perguntar se existe alguma relação, alguma conversa, alguma decisão que está a ser adiada por causa do orgulho. Porque no fim de contas, a humildade pode custar um momento, não é? Mas o orgulho pode custar a vida inteira de arrependimento. Até ao próximo Ecos. Um abraço.

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1: O presidente da República, Daniel Chapo, efetua esta segunda-feira uma visita de trabalho à província de Cabo Delgado. Segundo um comunicado, a visita de Daniel Chapo tem como foco a cidade de Pemba, onde vai dirigir a cerimónia de lançamento oficial do projeto Moss Community, uma iniciativa orientada para o reforço da coesão social e da resiliência das comunidades, bem como para a criação de oportunidades de emprego e desenvolvimento, com intervenção nas províncias do norte do país. Ainda em Pemba, o estadista moçambicano vai dirigir a cerimónia de abertura da 9ª Conferência Nacional da Juventude, organizada pelo Conselho Nacional da Juventude, que vai decorrer sob o lema Juventude, o Futuro é Agora. O presidente da República, Daniel Chapo, destaca a importância da descentralização no fortalecimento da paz, da democracia, da participação da população na governação local e na promoção do desenvolvimento. A mensagem por ocasião do Dia Africano da Descentralização e Desenvolvimento Local, que se assinala esta segunda-feira, o chefe de Estado refere que Moçambique assinala a efeméride num momento em que decorre a revisão do quadro legal da governação descentralizada provincial, visando a sua consolidação e reforço do processo de autarquização. Daniel Chapo considera que o lema das celebrações Governos Locais Capacitados para a Gestão Sustentável de Água e Saneamento, promovendo cidades e territórios resilientes, inclusivos e sustentáveis, rumo à Agenda 2063, responde aos desafios do país, particularmente na melhoria do abastecimento de água, saneamento e construção de infraestruturas resilientes face às mudanças climáticas. Os antigos presidentes da República destacam o contributo da Igreja Anglicana na promoção do diálogo, da pacificação e da moralização da sociedade. Armando Guebuza diz estar satisfeito com a sagração e entronização de Dom Cláudio Chitsunzo como bispo da Diocese dos Libombos. Guebuza acredita que na liderança da Diocese o novo bispo poderá contribuir para uma maior união entre os moçambicanos.
2: A Igreja Anglicana é uma das instituições mais importantes e que tem participado imenso no processo de paz para o nosso país, combate à violência, portanto, para que o nosso país se desenvolva. Estamos satisfeitos.
1: Já Felipe Nussi considera que o ministério de Dom Cláudio Chitsunzo poderá continuar a contribuir para a estabilidade do país.
3: Por natureza sou amigo da Igreja, moralmente estabiliza a sociedade e por isso quero felicitar. Grande parte dos que estudaram no tempo colonial vieram dessas igrejas, das religiões, então agora tem que continuar na área de saúde, na área da educação e do crescimento moral.
1: Os antigos presidentes da República falavam este domingo em Maputo à margem da cerimónia de sagração e entronização de Dom Cláudio Chitsunzo como o 12º bispo da Diocese dos Libombos. A Autoridade Nacional Reguladora de Medicamentos, ANARME, promete agir contra operadores que violam as normas de importação e venda de medicamentos no país. A instituição alerta para a circulação de fármacos não registados e adquiridos junto de fornecedores não autorizados. O colaborador da Divisão de Inspeção e Licenciamento de Entidades da ANARME, Ricardo Afonso, diz que a compra clandestina de medicamentos pode colocar em risco a saúde pública.
4: Temos que garantir que o medicamento que chega à população seja seguro, eficaz e de boa qualidade. Um medicamento que é adquirido fora do circuito normal, a ANARME não tem como garantir a qualidade deste produto. E, consequentemente, acaba colocando em risco a saúde de quem as consome. E a ANARME, tendo em conta o seu mandato, irá mesmo continuar a fortalecer a atividade de fiscalização.
1: Na semana passada, 5 farmácias privadas foram encerradas nos distritos de Bilene e Xokwe, na província de Gaza. A medida resultou de graves violações técnico-sanitárias e legais, incluindo a venda de medicamentos não registados. A primeira-dama Guetta Chapo orienta esta segunda-feira no distrito de Marraquã, província de Maputo, a cerimónia de lançamento da primeira pedra para a reabilitação e ampliação da Escola Básica 19 de Outubro. Segundo um comunicado da Presidência da República, a intervenção tem como objetivo ampliar e modernizar as infraestruturas da escola, dotando-a de melhores condições de ensino e aprendizagem para os alunos da comunidade. A Frelimo exige ao novo primeiro secretário do partido em Gaza, Almeida Guilume, uma nova dinâmica política e a recuperação da confiança da população. O desafio foi lançado pela chefe da Brigada Central de Assistência à Província de Gaza, Alcinda Abreu, no encerramento da primeira sessão ordinária do Comitê Provincial da Frelimo. Alcinda Abreu quer que Almeida Guilume reforce a ação política do partido, e aproxima a Frelimo das comunidades, respondendo às principais preocupações da população.
5: Saudamos os 117 membros que compõem o Comitê Provincial da Frelimo em Gaza e desejamos a todos e a todas muita saúde, muitos sucessos, grandes realizações na nossa província, com a melhoria crescente das condições de vida da população. Para conseguirmos isso, primeiro, temos que nos unir como militantes e membros da Frelimo.
1: Chefe da Brigada Central do Partido Frelimo de Assistência à Província de Gaza, Alcim de Abreu. Atualidade internacional. Mais um fim de semana sangrento na cidade do Cabo, na África do Sul, faz pelo menos 11 mortos em 3 tiroteios distintos. No sábado à noite, 3 homens foram mortos a tiro em Kailitsa. Praticamente à mesma hora, na zona de Langa, foram assassinados 4 homens e uma mulher. Já na madrugada deste domingo, num assentamento informal em Guguletu, morreram 2 homens e uma mulher, havendo ainda o registro de 2 feridos. A polícia sul-africana está a investigar os 3 ataques, mas até o momento não foi feita qualquer detenção. O tempo. Teto poderá restar esta segunda-feira, a temperatura mais elevada do país, estão previstos 36 graus centígrados. Seguem-se as cidades de Quelimane e Nampula com 31. Pemba poderá restar 29 graus centígrados de máxima, Chimoio e Inhambane 28 graus. Vilanculo e Beira poderão chegar aos 27 graus. Maputo, Xaxá e Lixinga deverão restar máximas de 25 graus centígrados. Apresentamos as notícias próximas a 1 hora.

0: 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Por isso temos dito ao nosso Ministério da Saúde, ao nosso Ministro, incluindo os colegas do setor das finanças, que não podemos considerar a saúde uma despesa. 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Não existe crescimento inclusivo nem desenvolvimento de um país sem saúde. 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
1: É, após uma semana, é portanto de um calor bastante. Nota-se aí, parece que ele está doente. Senhoras e senhores, vamos filmar. É ele, é o Tonto Finga, senhor. Estamos aqui com ele. Nota-se que estava a comer um pão. E nota-se que também o pão não tinha nada. É um pão seco. Tonto Finga, fala alguma coisa. Fala alguma coisa, Tonto Finga. Tonto Finga, será uma cobra? Serão drogas? Será amor? Fala, vamos seguindo, vamos deixar. Ele nota-se com um pão aí.

0: Manuel Zambia de Cumberle Uiboku a Josina Talhada diga não casamento prematuro. Um titoro, uma colina meu, uma boa noite, um lugar ao fim de janeiro.
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0: concorrente número 4.
1: É preciso para vencer.
2: Canção concorrente número 4.
3: Paciência.
2: Um tema da autoria de Deltino Guerreiro.
3: Continuamos a trazer as músicas já apuradas para a edição 2026 do Ngoma Moçambique, mas também apresentamos as novas entradas.
2: Entre as já conhecidas e novas entradas, tocamos também aquelas que nas edições passadas fizeram furor no maior concurso de música do país.
3: Um concurso que este ano vira os canos para a luta contra a violência baseada no género, com destaque para o feminismo.
2: Um tema que infelizmente já toca a sensibilidade de todos os grupos etários.
3: E a da Angel, inconformada, pergunta: nos matam porquê?
2: E seguramente que ela é potencial candidata ao prémio temático do Ngoma 2026.
0: Canção concorrente número 5.

0: canção concorrente número 5.
1: Nos matam porque, The Other Angel. Olha, Henriques, eu acho que vocês homens devem-nos a resposta para esta pergunta. Afinal, nos matam porquê?
0: Concordo plenamente. É legítima esta pergunta. O impacto do feminicídio é tão forte que compreendo perfeitamente a revolta da Yada Angel nesta música.
1: No feminicídio, o impacto mais imediato para além da vítima recai sobre a família.
0: De facto, o feminicídio deixa frequentemente crianças órfãs, muitas vezes com a mãe assassinada e o pai preso ou morto.
1: Estas crianças crescem envoltas num trauma psicológico profundo e este trauma perpetua um ciclo de dor. E se não houver intervenção estruturada, aumenta a probabilidade de reproduzirem dinâmicas de violência.
0: Ou de sofrerem de problemas graves de saúde mental e o abandono escolar.
1: Pois, e reparem, Ricks, o abandono escolar, se for em massa, em função de muitos casos de feminicídio, pode, a longo prazo, ainda que indiretamente, afetar a nossa economia.
0: Exatamente. E é também por isso que nos movimentamos para acabar com este mal.
1: E recorremos à força da arte.
0: A música possui um poder de penetração social que poucas ferramentas de comunicação conseguem igualar.
1: Ela ultrapassa as barreiras de racionalidade e liga-se diretamente às emoções, tornando-se um veículo extraordinário para desconstruir o machismo estrutural e combater a violência baseada no género, que no seu extremo resulta no feminicídio.
2: Canção concorrente número 6.

0: Canção concorrente número 6.
1: Uma interpretação de Dixon Machanguana.
0: E era suposto dizeres o tema da música. Não preciso repetir que gosto de te ouvir dizer.
1: Dubidabi.
0: Sabes também que tens de repetir.
1: Pela última vez,
0: seja.
1: Também. Dubidabi.
0: Ótimo, bravo.
2: Canção concorrente número 9.

0: estranho. Aqui não se trata de arrogância ou vaidade vazia, mas sim uma confiança leve, lúdica e profundamente enraizada no amor mútuo.
1: Para ela, eu sou fofo, de Ellie Beats. Canção concorrente número 9.
0: Olha que ter uma autoestima alta e ter a plena consciência de que se é absolutamente fofo ou fofa aos olhos da pessoa amada é possivelmente um dos superpoderes mais divertidos e saudáveis numa relação. Há que concordar, hein?
1: Concordo. É aquela certeza gostosa de que não importa a roupa que se veste ou a cara de sono que se tem de manhã. O nosso charme tem um efeito magnético desarmante no parceiro.
0: Mas eis, ao acordar, há caras e caras.
1: Algumas caras assustam de facto.
0: E metem medo. Eu imagino estar a acordar, Henrique. Não fogem lá em casa. Não fogem. Conta para mim. Fala aqui, fala no meu ouvido. Não fogem lá em casa.
1: O que é que eu faço com alguém? Claro que não. Olha, para ela eu sou fofo.
0: Nisto estás seguro?
1: Eu o suficiente. Podes ter a certeza. Absolutamente certo.
0: Tá bom. Então fica assim para ela. Tu és.
2: Canção concorrente número 13.

0: Canção concorrente número 13.
1: Canção concorrente número 13, Rincoacho e Chaco.
2: É uma música de Humberto Luiz, um artista que não é estreante no Noma.
1: Passou pelo programa outras vezes, chegando a levar dinheiro para casa.
2: Gostei desta. Levar dinheiro.
1: É verdade, aqui leva-se dinheiro para casa mesmo.
2: E há quem leve carro.
1: Zero quilômetro.
2: Zerinho.
1: Em folha, novinho em folha. Uma oferta da EDAM, Eletricidade de Moçambique.
2: Pois é.
1: E a HCB, Hidroelétrica de Carabaça, também já ofereceu uma viatura.
2: No Salão Multiusos do Centro Internacional de Conferência Joaquim Chissano, Misserbau e Mavunja levaram para casa uma viatura cada.
1: Era a 34ª edição do Ngoma.
2: Corria o ano de 2022.

0: E damos uma pausa na apresentação das canções concorrentes no Ngoma 2026 para recordar a melhor canção de 2022.
1: O ano em que a EDM, Eletricidade de Moçambique, e a HCB, Hidroelétrica de Cahorabassa, ofereceram viaturas a dois grandes vencedores do Ngoma.
0: Prémios que ajudam a consolidar o Ngoma como o maior programa de música do nosso país.

0: Milanguili Wena foi a melhor canção de 2022.
1: Neste ano, entre outros prémios, oferecemos duas viaturas consolidando um goma como o maior concurso de música do país.
0: As viaturas foram cedidas por duas empresas estratégicas na economia do país.
1: Não somente pelo seu papel social, mas também pelo volume de negócio.
0: As gigantes são EDM e HCB.
1: E gigantes andam com gigantes.
0: De facto, é por isso que estas empresas estão com o gigante Ngoma.
2: Canção concorrente número 18.

0: Alendo, canção concorrente número 18.
1: Majestosa interpretação de Bob Love.
0: O Bob é natural da província central de Sofala.
1: E Sofala é vizinha de Inhambane.
0: De onde é natural Juliana de Souza.
1: E a Juliana de Souza está num goma com o tema Higa Daga.
0: É a faixa número 19.
2: Canção concorrente número 19.

0: celebração a Jangamo, por intermédio de Juliana de Souza.
1: Juliana de Souza, novamente no Goma, e este ano com a música Higa Daga, que carrega a faixa número 19. E a canção concorrente número 20 é Manaka.
0: Leva a assinatura de Rajali.
2: Canção concorrente número 20.

0: Hoje é de Rajali.
1: E a canção é Mwanaka.
0: Concorre no Ngoma 2026 com a faixa número 20.
1: E a canção concorrente número 21 é Wega Wega, de Eliseu Menezes.
0: A concorrente número 22 é Dinheiro de Mulendo, de Mapinge.
2: Canção concorrente número 22.

0: Esta é a canção concorrente número 22.
1: Dinheiro de Molendo, de Maping.
0: E a Stella Chauque entrou para um goma 2026 há duas semanas com a música O Sasekili, Wansat.
1: E é a faixa número 23.
2: Canção concorrente número 23.

0: Canção concorrente número 23.
1: O Sasekile e o Ansat.
2: Canção concorrente número 23.
1: A voz é da Stella Chauk.
2: E os Gêmeos Farruque são um duo musical moçambicano formado por dois irmãos gêmeos naturais de Maputo.
1: Os Gêmeos estão no Ngoma 2026.
2: Entraram na semana passada e levam a faixa número 24.
1: E a canção é Engarrafa-me.
0: Canção concorrente número 24.

0: canção concorrente número 24, Engarrafa-me, dos Gêmeos Parruque.
1: E a Orquestra Beira está no Goma 2026.
0: Com a música Ntsambo Weneu, que leva a faixa número 25.
1: Esta orquestra é a junção de quatro artistas da cidade da Beira com uma vasta experiência na área musical.
0: São eles Azarias Lino, Manuel Alberto, David Mucay e Eliseu Menezes.
1: E a orquestra está focada em revitalizar os estilos tradicionais da província de Sofala.
0: E a canção concorrente número 26 é Liranzo, de Helena Monjani.
1: Como vários artistas de renome, Helena Monjani iniciou o gosto pela música na igreja.
0: E ela hoje conhece um outro momento da sua carreira.
1: E nós damos a conhecer uma outra canção concorrente num Goma 2026.
0: Estamos a falar da canção concorrente número 27, que se intitula Unga Chavinkata, e é assinada por Objana.
1: O Objana ainda é novo no cenário artístico,
0: mas já teve a honra de compor uma música para o Mr. Ball.
1: E como é que será a sua prestação no Goma 2026?
0: Estamos todos ansiosos.
1: Bem ansiosos. Ansiosos também estamos para conhecer as novas entradas desta semana.
2: Canção concorrente número 28.

0: Esta é a canção concorrente número 28 e pertence à banda Nyasha.
1: Uma banda composta por 8 elementos que surgiu no dia dedicado à mulher, 7 de abril de 2001, na cidade da Beira.

0: Canção concorrente número 28.
1: Pertence à banda Nhancha, que surge na Beira, com o objetivo de pesquisar e valorizar os ritmos tradicionais de Moçambique.
0: O nome da banda foi atribuído pelo malogrado músico David Mazembe.

0: canção concorrente número 29.
1: Sorria!
0: Numa interpretação de Vital.
1: Técnico em indústria eletrónica, licenciado em estatística e gestão de informação. Mestre em engenharia e gestão de energia. Que currículo!
0: Que currículo! Mas é na música que o Vital se reencontra.
1: Com certeza, Olga. E estas são as novas entradas para um Goma 2025.

0: Temos uma boa novidade.
1: Uma grande novidade.
0: Mas antes da novidade, queremos reconhecer os nossos patrocinadores e parceiros.
1: As grandes jornadas exigem companheiros de excelência. É com enorme honra que destacamos o apoio vital e a visão da HCB, da EDM e do CEAFM.
0: A este núcleo de grandes impulsionadores soma-se o contributo inestimável da Petromoc, da CMH e da UEM.
1: Navegando e voando lado a lado conosco, rumo ao sucesso desta missão, deixamos o nosso reconhecimento à Emodraga, à LAM e aos aeroportos de Moçambique.
0: A completar este painel de investidores, saudamos com enorme gratidão o Montebello Girassol Maputo Hotel, a Grindrod e a Fundac.
1: A cada uma destas entidades singulares que sustentam e elevam o nome dos nossos artistas e a alma da nossa nação, deixamos aqui a nossa imensa gratidão. A todos, o nosso muito obrigado.
0: O nosso muito obrigado também a você que continua fiel ao nosso programa.
1: E nós já vamos embora.
0: Sem partilhar a novidade, é assim mesmo?
1: Claro que não, mas a novidade fica mesmo para o fecho.
0: Este programa é produzido por Ivan Obdias.
1: A apresentação é de Olga da Glória e Henriques Dias.
0: A sonorização é de Musa Gigalibo.
1: Vamos embora e voltamos na próxima semana.
0: Ah, e a novidade, Olga?
1: E a novidade?

0: Habitação vem aí!
1: E a mais!
0: Pois é!
1: Já serão conhecidas todas as concorrentes!
0: É um goma a passar para outra fase!
1: Um abraço forte do tamanho do mundo!
0: Até para a semana! E já estamos com muitas saudades! Mas não se esqueça de dançar e ouvir sempre a música moçambicana, que é a melhor do mundo!
1: Do mundo.

0: uma hora.
1: Saudações às notícias a esta hora apresentadas por Nelson Moanto. O presidente da República, Daniel Chapo, efetua esta segunda-feira uma visita de trabalho à província de Cabo Delgado. Segundo um comunicado, a visita de Daniel Chapo tem como foco a cidade de Pemba, onde vai dirigir a cerimónia de lançamento oficial do projeto Moss Community, uma iniciativa orientada para o reforço da coesão social e da resiliência das comunidades, bem como para a criação de oportunidades de emprego e desenvolvimento, com intervenção nas províncias do norte do país. Ainda em Pemba, o estadista moçambicano vai dirigir a cerimónia de abertura da 9ª Conferência Nacional da Juventude, organizada pelo Conselho Nacional da Juventude, que vai decorrer sob o lema Juventude, o futuro é agora. O presidente da República, Daniel Chapo, destaca a importância da descentralização no fortalecimento da paz, da democracia, da participação da população na governação local e na promoção do desenvolvimento. A mensagem por ocasião do Dia Africano da Descentralização e Desenvolvimento Local, que se assinala esta segunda-feira, o chefe de Estado refere que Moçambique assinala a efeméride num momento em que decorre a revisão do quadro legal da governação descentralizada provincial, visando a sua consolidação e reforço do processo de autarquização. Daniel Chapo considera que o lema das celebrações Governos Locais Capacitados para a Gestão Sustentável de Água e Saneamento, promovendo cidades e territórios resilientes, inclusivos e sustentáveis, rumo à Agenda 2063, responde aos desafios do país, particularmente na melhoria do abastecimento de água, saneamento e construção de infraestruturas resilientes face às mudanças climáticas. Os antigos presidentes da República destacam o contributo da Igreja Anglicana na promoção do diálogo, da pacificação e da moralização da sociedade. Armando Guebuza diz estar satisfeito com a sagração e entronização de Dom Cláudio Chitsunzo como bispo da Diocese dos Libombos. Guebuza acredita que, na liderança da Diocese, o novo bispo poderá contribuir para uma maior união entre os moçambicanos.
2: A Igreja Anglicana é uma das instituições mais importantes e que tem participado imenso do processo de paz para o nosso país, combate à violência, portanto, para que o nosso país se desenvolva. Estamos satisfeitos.
1: Já Filipe Nyusi considera que o ministério de Dom Cláudio Chitsunzo poderá continuar a contribuir para a estabilidade do país.
3: Por natureza sou amigo da Igreja, moralmente estabiliza a sociedade e por isso quero felicitar. Grande parte dos que estudaram no tempo colonial vieram dessas igrejas, das religiões, então agora tem que continuar na área de saúde, na área de educação e do crescimento moral.
1: Os antigos presidentes da República falavam este domingo em Maputo, à margem da cerimónia de sagração e entronização de Dom Cláudio Chitsunzo como 12º bispo da Diocese dos Libombos. A Autoridade Nacional Reguladora de Medicamentos, ANARME, promete agir contra operadores que violam as normas de importação e venda de medicamentos no país. A instituição alerta para a circulação de fármacos não registados e adquiridos junto de fornecedores não autorizados. O colaborador da Divisão de Inspeção e Licenciamento de Entidades da ANARME, Ricardo Afonso, diz que a compra clandestina de medicamentos pode colocar em risco a saúde pública.
4: Temos que garantir que o medicamento que chega à população seja seguro, eficaz e de boa qualidade. Um medicamento que é adquirido fora do circuito normal, a ANARME não tem como garantir a qualidade deste produto. E, consequentemente, acaba colocando em risco a saúde de quem as consome. E a ANARME, tendo em conta o seu mandato, irá mesmo continuar a fortalecer a atividade de fiscalização.
1: Na semana passada, 5 farmácias privadas foram encerradas nos distritos de Bilene e Xokwe, na província de Gaza. A medida resultou de graves violações técnico-sanitárias e legais, incluindo a venda de medicamentos não registados. A primeira-dama Guetta Chapo orienta esta segunda-feira no distrito de Marraquém, província de Maputo, a cerimónia de lançamento da primeira pedra para a reabilitação e ampliação da Escola Básica 19 de Outubro. Segundo um comunicado da Presidência da República, a intervenção tem como objetivo ampliar e modernizar as infraestruturas da escola, dotando-a de melhores condições de ensino e aprendizagem para os alunos da comunidade. A Frelimo exige ao novo primeiro secretário do partido em Gaza, Almeida Guilume, uma nova dinâmica política e a recuperação da confiança da população. O desafio foi lançado pela chefe da Brigada Central de Assistência à Província de Gaza, Alcinda Abreu, no encerramento da primeira sessão ordinária do Comitê Provincial da Frelimo. Alcinda Abreu quer que Almeida Aguilume reforce a ação política do partido e aproxima a Frelimo das comunidades, respondendo às principais preocupações da população.
0: Saudamos os 117 membros que compõem o Comitê Provincial da Frelimo em Gaza e desejamos a todos e a todas muita saúde, muitos sucessos, grandes realizações na nossa província, com a melhoria crescente das condições de vida da população. Para conseguirmos isso, primeiro, temos que nos unir como militantes e membros da Frelimo.
1: Chefe da Brigada Central do Partido Frelimo de Assistência à Província de Gaza, Alcinda Abreu. Atualidade internacional. Mais um fim de semana sangrento na cidade do Cabo, na África do Sul, faz pelo menos 11 mortos em 3 tiroteios distintos. No sábado à noite, 3 homens foram mortos a tiro em Kailitsa. Praticamente à mesma hora, na zona de Langa, foram assassinados 4 homens e uma mulher. Já na madrugada deste domingo, num assentamento informal em Guguletu, morreram 2 homens e uma mulher, havendo ainda o registro de 2 feridos. A polícia sul-africana está a investigar os 3 ataques, mas até o momento não foi feita qualquer detenção. O tempo. Teto poderá restar esta segunda-feira. A temperatura mais elevada do país. Estão previstos 36 graus centígrados. Seguem-se as cidades de Quelimane e Nampula com 31. Pemba poderá restar 29 graus centígrados de máxima. Chimoio e Inhambane 28 graus. Vilanculo e Beira poderão chegar aos 27 graus. Maputo, Xeixá e Lixinga deverão restar máximas de 25 graus centígrados. Apresentamos as notícias próximas às 2 horas.

0: deixamos uma grande mensagem sobre a decisão que o governo da República de Moçambique tomou. E de junho de 2026 a junho de 2027, a emissão de documentos de identificação, como certidão de nascimento, cédula de nascimento e bilhete de identidade, são mahala e que há necessidade de mobilizar a população para que tanto as crianças como os adultos possam ter esses documentos. Certidão de nascimento, cédula pessoal e o bilhete de identidade.
1: Presidente da República, Daniel Chapo.

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4: Seja bem-vindo, este é o Sons e Ritmos de Moçambique e eu sou Carlos Mponda. Hoje vou dedicar os primeiros minutos do programa às inovações e homenagens que o produtor, arranjista, tecladista, apresentador de televisão e membro fundador da banda K10, Zé Pires, faz de há uns anos esta parte, a música moçambicana feita de Ruvuma Maputo e do Zumba Índico.

0: Zé Pires tem estado a conceber musicais, de se tirar o chapéu, uma verdadeira mescla de artes para contar histórias de Moçambique. Esta música, por exemplo, Nhampiápia, é um clássico original de Jorge Mamad e é extraído do projeto Ndongwe, que reuniu no início deste milénio nomes como os de David Mazembe, João Suto, Dionísio Silva e muitos outros. E Zé Pires foi buscar para homenagear esse grande projeto que resultou de uma pesquisa enorme dos sons tradicionais da província de Sofala, no centro de Moçambique. Vem aí mais uma homenagem aos astros Precisado Kassamo, Dylan Jindji, Salim Mohamed, Chico António e Arão Nitsuri.
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0: Zé Pires vão carburando para o bem da eternização dos sons de Moçambique. Por isso viste uma cena de Precisar de Kassam, o Rinhana de Dylan Jeans, Kelelana de Salim Mohamed e Hankissa Maria do meu eterno e saudoso amigo Chico António e por último Malangave de Arão Itzu. E as músicas destes lados do Índico vão desde uma rebenta, uma pico até ao hip hop. E é aqui onde a tipulícia do trio Estaca Zero tem seu lugar lá no topo.
1: Camaradas, apresentem-se ao vosso superior. Sérgio Comandante!

o retrato da vida do Tio Polícia, ou Tio Polícia, pelas ruas de Maputo, interpretado por Onésia e Pauleta, acompanhados por esta super banda montada pelo Zé Pires. É uma homenagem a um dos melhores projetos de hip-hop que este país já teve e reuniu N-Star, JP e Duas Caras. É de se elogiar estes momentos de exaltação da história da música de Moçambique. Vem aí outro clássico que se intitula Sangue, na voz de Jack Maria.

0: Sing é um tema gravado e popularizado nos anos 80 pelo Jack Maria, nessa altura ainda membro da famosa banda Rockoloque. Sing mostra que a junção de obras locais, instrumentos tradicionais e elementos culturais europeus fazem uma linda fusão. Aproveito a ocasião para felicitar o produtor, arranjista, tecladista, apresentador de televisão e membro fundador da banda K10 Zé Pires por esta série de espetáculos bem concebidos, onde as obras ganham nova roupagem e prestam tributo aos autores sem necessariamente alterar a sua essência.
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0: outras nuances nos sons e ritmos de Moçambique. Primeiro, a Orquestra Beira, interpretando As Arias, e depois a proposta da Júlia Duarte, que mostra Juras Eternas de Amor. O meu próximo convidado estreia hoje dois singles aqui. Chama-se Okimani Bamba, é membro fundador da banda beirense Nhasha e atualmente reside em Barcelona, Espanha. Para ouvir a seguir, África.
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percussão bem presente no tema África de Okimani Bamba, que segue agora a carreira solo, deu umas férias ao projeto da banda e está a promover o disco que se intitula Ubuntu.

0: Aire, Terra, Fuego é a influência espanhola nas obras do moçambicano Okimani Bamba, que curiosamente neste tema foi convidado o zimbabuiano Bilimo. Aos menos atentos, Bilimo foi há alguns anos a voz principal da banda Jaca, em substituição do saudoso Walter Oles.
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A febre do momento faz questão de estar presente neste alinhamento musical Manning Nice Baby Moss. Para ela, sou fofo de Hélio Beats e El Puto. Eu volto para a semana, mas antes quero partilhar a história da nhonga, termo bastante usado ultimamente em Moçambique para designar a intermediação comercial feita informalmente, onde indivíduos chamados nhonguistas, quem pratica nhonga, conectam fornecedores e clientes em troca de comissão. Mais na voz de Kay Marques e produção de El Puto. O abraço sempre fraterno é de Carlos Mponte.

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0: duas horas em todo o território nacional.
1: Saudações às notícias a esta hora apresentadas por Nelson Moanda. O Presidente da República, Daniel Chapo, efetua esta segunda-feira uma visita de trabalho à província de Cabo Delgado. Segundo um comunicado, a visita de Daniel Chapo tem como foco a cidade de Pemba, onde vai dirigir a cerimónia de lançamento oficial do projeto Moss Community, uma iniciativa orientada para o reforço da coesão social e da resiliência das comunidades, bem como para a criação de oportunidades de emprego e desenvolvimento com intervenção nas províncias do norte do país. Ainda em Pemba, o estadista moçambicano vai dirigir a cerimónia de abertura da 9ª Conferência Nacional da Juventude, organizada pelo Conselho Nacional da Juventude, que vai decorrer sob o lema Juventude, o futuro é agora. O Presidente da República, Daniel Chapo, destaca a importância da descentralização no fortalecimento da paz, da democracia, da participação da população na governação local e na promoção do desenvolvimento. Em mensagem por ocasião do Dia Africano da Descentralização e Desenvolvimento Local, que se assinala esta segunda-feira, o chefe de Estado refere que Moçambique assinala a efeméride num momento em que decorre a revisão do quadro legal da governação descentralizada provincial, visando a sua consolidação e reforço do processo de autarquização. Daniel Chapo considera que o lema das celebrações Governos Locais Capacitados para a Gestão Sustentável de Água e Saneamento, promovendo cidades e territórios resilientes, inclusivos e sustentáveis, rumo à Agenda 2063, responde aos desafios do país, particularmente na melhoria do abastecimento de água, saneamento e construção de infraestruturas resilientes face às mudanças climáticas. Os antigos presidentes da República destacam o contributo da Igreja Anglicana na promoção do diálogo, da pacificação e da moralização da sociedade. Armando Guebuza diz estar satisfeito com a sagração e entronização de Dom Cláudio Chitsunzo como bispo da Diocese dos Libombos. Guebuza acredita que, na liderança da Diocese, o novo bispo poderá contribuir para uma maior união entre os moçambicanos.
2: A Igreja Anglicana é uma das instituições mais importantes e que tem participado imenso do processo de paz para o nosso país, combate à violência, portanto, para que o nosso país se desenvolva. Estamos satisfeitos.
1: Já Filipe Nussi considera que o ministério de Dom Cláudio Chitsunzo poderá continuar a contribuir para a estabilidade do país.
3: Por natureza sou amigo da Igreja, moralmente estabiliza a sociedade e por isso quero felicitar. Grande parte dos que estudaram no tempo colonial vieram dessas igrejas, das religiões, então agora tem que continuar na área de saúde, na área de educação e do crescimento moral.
1: Os antigos presidentes da República falavam este domingo em Maputo à margem da cerimónia de sagração e entronização de Dom Cláudio Chitsunzo como o 12º bispo da Diocese dos Libombos. A Autoridade Nacional Reguladora de Medicamentos, ANARME, promete agir contra operadores que violam as normas de importação e venda de medicamentos no país. A instituição alerta para a circulação de fármacos não registados e adquiridos junto de fornecedores não autorizados. O colaborador da Divisão de Inspeção e Licenciamento de Entidades da ANARME, Ricardo Afonso, diz que a compra clandestina de medicamentos pode colocar em risco a saúde pública.
4: Temos que garantir que o medicamento que chega à população seja seguro, eficaz e de boa qualidade. Um medicamento que é adquirido fora do circuito normal, a ANARME não tem como garantir a qualidade deste produto e, consequentemente, acaba colocando em risco a saúde de quem as consome. E a ANARME, tendo em conta o seu mandato, irá mesmo continuar a fortalecer a atividade de fiscalização.
1: Na semana passada, 5 farmácias privadas foram encerradas nos distritos de Bilene e Xokwe, na província de Gaza. A medida resultou de graves violações técnico-sanitárias e legais, incluindo a venda de medicamentos não registados. A primeira-dama Geta Chapo orienta esta segunda-feira no distrito de Marraquém, província de Maputo,